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1: Hora certa. 21 horas e

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0: 23:33.
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0: 1:33.
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0: Obrigado.
1: Que isso?
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0: rapaz, bom demais, moço.
1: Tu é o bichão?
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1: Já é!
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0: Salve, salve, Dom Juan!
1: Satisfação!
2: 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Hora certa! 5:01.
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0: essa moda, rapaz.
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0: obrigado, gente. 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
1: Hora certa. 5:30.
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0: gato.
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0: Lakers e Cauã.
1: Guilherme Benuto.
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1: Vamos.
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0: Obrigado, gente.
1: Incrível.
0: Obrigado, meu parceiro.
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3: Hora certa. 6 horas.
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0: Rafa Luísa, Matheus e Cauã.
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0: 10:32.
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0: Olha, você é maior.
1: É boiadeira.
2: É boiadeira.
1: Ana Castelão!
3: Ana Castelão!
1: Não, a princesa, gente.

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0: Guilherme. Thierry!
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0: É uma morra.
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0: Bom demais, bom demais.
1: Valeu, Bruninho.
0: Vitinho, chega mais, meu compadre.
2: Vitinho ficou com ciúme, que a gente lançou a dancinha aqui.
1: Então lança você a dancinha agora, vai.
0: Você vai lançar, vamos ver se a galera aprendeu. Vai fazer a dancinha, todo mundo, todo mundo.

0: Coisa linda, hein, Vitinho?
1: Show de bola, hein, Vitinho?
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3: 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Hora certa.
4: 7:32.
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0: 8:03.
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0: 8:31.
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enfermidades, nossas fragilidades. Sustenta-nos, Senhor, na caminhada. Dá-nos forças.

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0: 9:01.
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essa ideia aqui hoje é promover a alegria, um encontro, do seu Jorge com a Ana Carolina, e da Ana Carolina com o seu Jorge, e do seu Jorge e Ana Carolina com o seu público. Vocês, muito obrigado. Em 1997, Farofa Carioca.

0: você crê? Se quiser. Obrigado, amigo.
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2: 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Hora certa.
3: 9 horas e 34 minutos.

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0: Louvado seja nosso Senhor Jesus Cristo, filhos amados, véspera de Pentecostes hoje, dentro desta semana de oração pela unidade dos cristãos. Nós estamos fazendo também uma catequese do Espírito Santo, uma catequese para uma preparação para Pentecostes amanhã, querido povo de Deus. Lembrando também que nós estamos em plena novena de Santa Rita de Cássia. Foi ontem o dia de Santa Rita, mas hoje nós continuamos com o sexto dia da novena. Você que me acompanha todos os dias, você que me acompanha só hoje, que é sábado, eu repito, semana da unidade dos cristãos. Semana clamando o Espírito Santo para Pentecostes, que celebramos amanhã dentro de uma catequese que faço aqui e também estão nas redes sociais. E Santa Rita de Cássia, rogai por nós. Minha saudação a todos da Rádio Evangelizar, de onde tudo começa. As rádios irmãs, cujos nomes cito neste momento.
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0: Rezar, sinal digital em todo o país e também canal aberto em muitas cidades pelo YouTube Padre Manzotti Oficial e pelo aplicativo da Associação Evangelizar é Preciso e todas as plataformas digitais. Amado povo de Deus, filhos queridos, povo amado do Senhor, vem Espírito Santo e renove a face da terra. Vem Espírito Santo sobre todos nós. Em nome do Pai, do Filho, do Espírito Santo. Amém. Naquele tempo, Pedro virou-se e viu atrás de si aquele outro discípulo que Jesus amava. O mesmo que se reclinara sobre o peito de Jesus durante a ceia e lhe perguntara: Senhor, quem é que vai te entregar? Quando Pedro viu aquele discípulo, perguntou a Jesus: Senhor, o que vai ser deste? Jesus respondeu: Se eu quero que ele permaneça até que eu venha, que te importa isto? Tu segue-me. Então correu entre os discípulos a notícia de que aquele discípulo não morreria. Jesus não disse que ele não morreria, mas apenas: se eu quero que ele permaneça até que eu venha, que te importa? Esse é o discípulo que dá testemunho dessas coisas e que as escreveu. E sabemos que esse testemunho é verdadeiro. Jesus fez ainda muitas outras coisas, mas se fossem escritas todas, penso que não caberiam no mundo os livros que deveriam ser escritos. Quem escreve esse texto? João. De quem fala o Evangelho? João. Ele mesmo diz: o Senhor não disse que eu não morreria. Ele diz: se eu quiser, se eu querer, é diferente. Mas o mais importante, eu quero chamar a atenção para o final. Jesus fez ainda muitas coisas, mas se fossem escritas todas, penso que não caberiam no mundo os livros que deveriam ser escritos. E ainda mais, um pouquinho antes, esse é o discípulo que dá testemunho destas coisas, que escreveu. João dizendo: eu dou testemunho, eu estava lá, eu vi, e o meu testemunho é verdadeiro de tudo o que o Senhor fez e muitas coisas ainda maiores. Vem Espírito Santo sobre nós. A véspera, Senhor, de celebrar o teu Pentecostes, vem Espírito Santo sobre nós. Nós pedimos o Espírito Santo que venha sobre toda a humanidade que precisa ser renovada. Vem Espírito Santo e renove a face da terra. Vem Espírito Santo sobre todos nós. Faça um derramamento sobre a tua igreja, que haja um novo ardor sobre o Santo Padre o Papa, Leão XIV, sobre os bispos, sobre o clero, sobre os seminaristas religiosos, sobre o povo de Deus, a tua igreja viva. Que haja esse Pentecostes hoje às vésperas da grande celebração, da vigília que se aproxima. Vem Espírito Santo de Deus, força que abrasa nossos corações de amor, que impulsiona para Deus. Vem como um fogo, vem como em Pentecostes Nossa Senhora. Vem, vem conosco, Mãe. Nossa Senhora que estiveste no cenáculo e presenciaste, tal como chama de fogos que caíam sobre as cabeças dos apóstolos. Vem Espírito Santo de Deus. Faça com que os nossos líderes, nossos governantes possam ser construtores da paz pela força do Espírito Santo, da unidade, da paz. Vem Espírito Santo, tal como fogo abrasador, repousar sobre as nossas mentes, nosso querer. Que a paz seja uma realidade, Divino Espírito Santo, nosso Paráclito. Enviai o vosso Espírito, Senhor, e tudo será criado e renovareis a face da terra. Senhor, nós que fomos batizados na água, sejamos também batizados no Espírito Santo. Dá-nos este batismo, Senhor. Nós te pedimos, pela obra evangelizar é preciso. Todos os que estão espalhados neste mundo, todas as lideranças das capelinhas, quero clamar hoje às vésperas de Pentecostes, todos os líderes mensageiros, peço o Espírito Santo sobre todas as famílias que recebem as capelinhas. Clame, vem Espírito Santo, vem Espírito Santo, abrasar-me, vem Espírito Santo, canta comigo, olha, aumente o som e deixe ecoar dentro de casa.

0: também, como em Pentecostes, hoje, nesta véspera de Pentecostes, neste sábado, clamando, suplicando, dai-nos, Senhor, essa graça de viver esse espírito novo de paz, de harmonia. Vem, Senhor Jesus, e sopra sobre nós o Teu Espírito Santo. Batiza-nos com Teu Espírito Santo, Senhor. Que sejamos missionários fervorosos, discípulos e seguidores Teus. Enviai o Vosso Espírito, Senhor, e tudo será criado e renovareis a face da terra. Amado povo de Deus, repito, nós estamos, por mais que ontem foi dia de Santa Rita de Cássia, continuamos o sexto dia, hoje nós temos a nossa última catequese sobre o Espírito Santo, tudo isso nessa véspera de Pentecostes. Que tal você avisar teu amigo, tua amiga e volte comigo em oração? Voltamos já.
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2: 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Hora certa.
3: 10 horas e 10 minutos.
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4: Queridos filhos e filhas, a 13 de maio na Cova da Iria, eu já estou. Mas ainda é tempo. Hoje é o último dia, a última oportunidade. É verdade, gente. Toca o sino, sacristão. Vai lá, 0800-410-6060. Ainda hoje, a equipe pode me enviar. Amanhã celebro Pentecostes e depois começo o caminho de volta para casa. Então, hoje já ainda é possível. 0800-410-6060. Você pode mandar o seu nome para que eu deixe na Ermida de Nossa Senhora de Fátima, em Portugal. Você pode também fazê-lo pelo 41-3221-6060. Vou repetir isto. Nesta ermida, ainda é tempo de eu deixar seu nome. Se você ainda não mandou, você vai ligar para os nossos atendentes. É o jeito mais certo. 0800-410-6060. Você pode mandar um WhatsApp, 41-3221-6060. Hoje é o último dia. Hoje ainda recebo todas as intenções e colocarei ali na ermida. Estou esperando o seu nome, o nome de sua família. Ou você pode também, padrereginaldomanzotti.com.br, tem lá uma forma de você colocar. Também evangelizarepreciso.com.br. Mas mande, hoje é o último dia. 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Vamos lá? Jéssica, que a paz de Jesus esteja com você.
0: Bom dia, padre, sou a Berta.
4: Deus abençoe, Jéssica. Você fala de onde?
0: Eu falo de Joinville, Santa Catarina.
4: Meu abraço a Joinville, Santa Catarina. E como que você me acompanha?
0: Eu acompanho mais pelo YouTube, mas aqui também tem na televisão, no canal 41.
4: Tá certo, TV canal aberto 49.1. Muito bem. Diga lá, minha querida.
0: É, hoje eu quero testemunhar, né? Que meu esposo, ele teve uma doença rara ano passado, fez tratamento e graças a Deus ele foi curado.
4: Opa, que maravilha! Como é que é o nome dele?
0: Wanderlei Viana.
4: Então, vamos dizer juntos, o meu marido.
0: O meu marido.
4: É um milagre de Jesus das Santas Chagas.
0: É um milagre de Jesus das Santas Chagas.
4: Graça recebida.
0: Graça recebida.
4: Graça testemunhada. Toca o sino, diga, filha.
0: Toca o sino, sacristão. Foi uma vitória, padre. Meu Deus, foi muito joelho dobrado.
4: Amém. Eu acredito nisso, filha. Viu, Jéssica?
0: E também, padre. É, eu quero pedir oração, porque vai fazer 7 meses que eu perdi minha mãe.
4: Meu sentimento.
0: E a dor da saudade é enorme.
4: Como é o nome dela, por favor?
0: Edith Dolores Vangelatti. Ela tinha uma deficiência, né? Ela não enxergava e não andava. E ano passado, a gente foi até o santuário, que era o sonho dela. A gente realizou com todas as dificuldades, ela foi.
4: Louvado seja Deus. Que bom, filha. Fico muito feliz que você tenha feito isso por sua mãe. Isso de, com certeza te dá uma paz muito grande, não é?
0: Sim, eu cuidei dela há 12 anos. Eu era os olhos e as pernas dela. E hoje eu sinto muita falta dela.
4: Mas você sabe que ela está junto de Deus, não é?
0: Sim, eu sei que ela cumpriu a missão dela aqui como mãe, como esposa, como vó.
4: Louvado seja Deus, filha. E eu sei que a saudade vem, mas não deixa a saudade virar tristeza. Porque a saudade é natural. Agora a tristeza é para quem não tem fé. Porque é até breve, até um reencontro. Entendeu, Jéssica?
0: Sim,
4: Mas meus sentimentos pela perda da mãe. Que Deus abençoe você, Jéssica. Tem mais alguém que você quer pedir oração?
0: Quero pedir pela minha irmã Patrícia.
4: Tá.
0: Pela minha filhada Gabriela.
4: Tá.
0: Pelo meu esposo Wanderlei.
4: Tá.
0: Pelo meu cunhado Valdeci.
4: Ok. Deus abençoe. Deus abençoe, Jéssica, de Joinville, Santa Catarina. TV Evangelizar, canal 49.1. Pelo YouTube, Rádio Arca da Aliança. Giovanni é o diretor, Dom Francisco Carlos Bach, da Arquidiocese de Joinville. Terezinha, que a paz de Jesus esteja com você, Terezinha.
0: A sua bênção, padre.
4: Deus abençoe, você fala de onde?
0: Eu falo de Cachoeiro do Itapebirim, Espírito Santo.
4: Minha saudação, seja bem-vindo, como é que você me acompanha?
0: Pela rádio diocesana, padre.
4: Tá certo. Diga lá, filha.
0: Padre, eu quero um testemunho.
4: Sim.
0: De São José.
4: Conte, por favor.
0: Então, foi no dia 17 de março, né? Fazendo os novinhos, né? Na novena. Aí eu tinha uma audiência, a advogada me ligou que eu tinha uma audiência,
4: sim,
0: né? E eu falei, e agora? Como é que eu vou fazer? Eu vou perder? Não vou. Peguei o rádio, coloquei perto de mim, coloquei o celular e fui vendo a audiência, né? E rezando com o senhor.
4: Sim.
0: Aí, padre, desde 2022 que eu tô na justiça tentando, porque com um atestado que eu tenho fibromialgia. E diz que eu tenho depressão também, padre, mas eu não aceito. Eu tomo os medicamentos certinho, mas eu não aceito.
4: Certo.
0: Aí eu, escutando o senhor, né? Aí passou esses 2 anos E eles agora me exoneraram dia de maio de 2024.
5: Certo.
0: Aí eu rezando e pedindo a graça, né? Coloquei na justiça. Aí teve a audiência e eu, graças a Deus, alcancei a graça. O juiz deu favorável para que eles me aposente, né? Porque eu tenho 35 anos de trabalho, padre.
5: Certo. Tá certo.
0: Mas graças a Deus eu recebi essa graça de São José.
5: Então diga, graça recebida, graça testemunhada.
0: Graça recebida, graça testemunhada. São José rogou, São José providenciou.
5: Tá certo.
0: Toque o sino, sacristão.
5: Tá certo, filha. Eu entendo que
0: emoção, padre.
5: Eu entendo o que você falou. Eu não aceito a depressão. Tá certo. Mas eu fiquei feliz, e você tem que agir assim, de você tomar certinho os remédios, tá bom?
0: Bom, padre.
5: Uma coisa é você tomar os remédios e dizer, não, eu posso, eu não aceito ser refém da minha depressão. Então aí tá certo.
0: Sim, padre.
5: Mas por favor, não pare de tomar a medicação.
0: Tá bom, padre.
5: Que Deus abençoe. Deus abençoe Terezinha de Cachoeira de Itapemirim, Espírito Santo. TV Evangelizar, canal 44.1. Feliz Pentecostes para você. E acompanha pela Rádio Diocesana Padre Nildo de Souza. Lá também tem a Rádio Mania FM, Letícia Simonato, Dom Luiz Fernando Lisboa, da Diocese de Cachoeiro de Itapemirim. Amado povo de Deus, eu vou pedir intervalo. Nós voltamos com a leitura orante de Jó. E eu volto a dizer, você, hoje é o último dia, 0800-410-6060, 41-3221-6060. Mande o seu nome, ainda é tempo de deixar aqui em Fátima. Espero por você. Filhos amados, povo querido, eu vou para o intervalo e eu volto com a leitura orante. Ah, não esqueça, você adquira o livro Inabalável. Com fé, a tempestade vai passar. Eu volto já, volte comigo.
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0: Queridos filhos e filhas, nós vamos para a leitura orante, mas antes eu quero dizer que nós teremos Corpus Christi. E sempre eu estou na arquidiocese, uma decisão que não abro mão. Então, dia 4 de junho, às 12 horas, teremos a Santa Missa, como de costume, no Santuário de Nossa Senhora de Guadalupe, com o tapete solidário. Traga um agasalho, traga uma roupa, traga um cobertor, um quilo de alimento, e nós colocamos as roupas nos corredores por onde Jesus vai passar. É o tapete solidário no santuário às 12 horas. Depois, estarei com a Arquidiocese às 14h30, animação em frente à Catedral Basílica. Às 15 horas, teremos a Santa Missa presidida por Dom José Antônio Peruzzi, os auxiliares. Depois, iremos em procissão, mais de 1 quilômetro de tapete. Então, tem a chegada, a bênção com o Santíssimo Sacramento na Nossa Senhora de Salete, Palácio Iguaçu. E este ano vai ter novidade, gente. Depois da bênção final, eu vou gravar uma música, um clipe com você lá. É uma especial, quero gravar aquele momento. Juventude, para vocês! Gravação de um clipe lá no final da bênção do Santíssimo Sacramento no Palácio Iguaçu. Evangelizar é preciso. E agora chegou a hora de irmos à leitura orante. Eu quero lembrar a você, nós estamos na leitura orante de Jó. E se você está gostando da leitura de Jó, e sempre estou dando a leitura complementar do livro Inabalável, que bom! Você pode gravar um áudio que, voltando, eu vou escutar todos. 41-3221-6060. Se são aqueles de reflexão, vou colocar no programa. Se são perguntas, se até com alguma pergunta, ficou alguma dúvida, pode fazer. Se der, eu faço durante o programa. Se não der, eu gravo um programa à parte, uma catequese à parte, respondendo os questionamentos. Pode ser? 41-3221-6060. Bíblia aberta, cartilha de oração.
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0: E hoje, Jó, capítulo 15. Do versículo 1 a 6 e depois pula do 20 ao 35. Então veja como está ali no GC. Vá aprendendo. Jó, capítulo 15, vírgula. De 1 a 5, ponto. Aí pula do 20 a 35. Sigamos. Agora, você lembra que os amigos de Jó falaram e um por um, Jó rebateu. Agora os amigos falam de novo, o segundo discurso, e hoje o segundo discurso de Elifar, que foi o primeiro a falar, é o primeiro a fazer a réplica agora. Vamos lá. Então, Elifaz, da região de Temã, em resposta disse: Jó, um sábio não responde com palavras ocas. Caramba, que amiga, hein? Não fica inchado com opiniões que não valem nada. Um sábio não falaria palavras inúteis, nem se defenderia com argumentos sem valor. Mas você quer acabar com um sentimento religioso. Se dependesse de você, ninguém oraria a Deus. Você fala assim por causa do seu pecado e procura enganar os outros com as suas palavras. Eu não preciso acusá-lo, pois as suas próprias palavras o condenam. Eu fui até os 6 e vou dar o pulo, mas antes, atenção, atenção. Olha a coragem de Elifaz. Ele questiona a oração de Jó. Ele vai mais fundo na ferida. Se antes ele disse, você é um pecador, agora ele diz, você é um pecador e ainda quer rezar? Já não te basta o que você está vivendo? Ainda você ousa rezar? gente, isso é muito sério. Além da carga do sofrimento físico, a carga, ele quer colocar uma carga espiritual em Jó. Vou repetir, porque é uma carga terrível. O grande problema, por exemplo, do leproso, além de lidar com a lepra, ele tinha que lidar com o princípio de que aquilo era um castigo de Deus. Então era dupla carga. Eu não sei qual doía mais. Mas olha o que ele faz com Jó. E quantas vezes eu vejo isso acontecer no mundo atual. Jó, mas você quer acabar com o sentimento religioso? Se dependesse de você, ninguém oraria a Deus. Você fala assim por causa do seu pecado e procura enganar os outros com suas palavras. Eu não preciso acusá-lo, pois suas próprias palavras o condenam. Eu já faço uma prece, livrai-nos, Senhor, dessa visão tão distorcida do teu amor de Pai. Livrai-nos, Senhor, de pensar assim sobre nós mesmos, mas sobre os outros. De ofuscarmos a tua misericórdia e ofuscarmos a tua paternidade. Senhor, perdoe-nos. Versículo 30. O homem mau não escapará da escuridão. Ele será como uma árvore cujos galhos foram queimados e cujas flores foram levadas pelo vento. Como não tem juízo e confia na mentira, a própria mentira, será a sua recompensa. Ele secará antes da hora como um galho que seca e nunca mais fica verde. Ele será como uma parreira que perde as uvas ainda verde, como uma oliveira que deixa cair as suas flores. Ele está falando para Jó. Os maus não terão descendentes e o fogo destruirá a casa dos desonestos. Eles planejam a maldade, fazem o que é errado e só pensam em enganar os outros. Para aprofundar um pouco, antes da oração, página 80 do livro Inabalável. Quando começaram a falar, eles falharam. Seu discurso já não era de pura compaixão, mas era um discurso de juízo e tentaram racionalizar a dor de Jó, explicá-la como se fosse castigo por seus pecados. Aqui vemos o perigo de falar demais diante do sofrimento, em vez de consolar, aumentar o peso da cruz do amigo, porque aumentar o peso, além do sofrimento físico, embutir um sofrimento religioso. O que seguiu foi uma longa série de discursos, verdadeiro litígio espiritual, página 80. Um litígio espiritual. E seus amigos, cada um à sua maneira, insistiam que Deus não age sem causa. Eu vou para o intervalo, eu volto rezando o texto de hoje. Pesado, né? Voltamos já.
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0: encontro isso no, na página 81. Ele faz um homem de uma lógica afiada, afiada, cortante, cortante como faca. Ele tenta consolar com teologia. Senhor, podem ser belas as palavras, mas elas são espinhosas. Senhor, há coisas que não se explicam, e dai-nos mergulhar no mistério do sofrimento e entender o sofrimento não com uma lógica afiada de julgamento, de valores, de premissas, maior, menor, conclusão. Isso não funciona, Senhor. Não é essa lógica. Compreender o sofrimento no mistério do Cristo, do servo sofredor, é olhar a vida a partir do ato de amor da cruz de Jesus. O que vai dizer São Paulo? Acrescento o que faltou no sofrimento de Cristo. Então o sofrer ganha um sentido. Ajudai-me, Senhor, a não colocar um peso a mais na vida de quem já sofre. Se eu não tiver palavras, que eu esteja presente em silêncio. Mas, Senhor, tire de mim também a visão distorcida de Deus. De um Deus juiz, de um Deus castigador, de um Deus punitivo. Tirai-me esta visão, Senhor, este sentimento. Amém. Esta foi a leitura orante da palavra de Deus hoje. É, tem perguntas? Mande lá. Daniel, que a paz de Jesus esteja com você. Daniel?
1: Oi, padre. Papai, bom dia.
0: Bom dia, você fala de onde?
1: Eu falo de Vicente Pires, Brasília, DF.
0: Tá certo. Como é que você me acompanha ali em Brasília, Vicente Pires?
1: Eu acompanho o senhor pelo YouTube, né? E também pela rádio Nova Aliança, que tá, minha mãe também assiste.
0: Tá certo. Então, meu abraço, Nova Aliança, YouTube. Como é o nome da mãe?
1: Vera, padre.
0: Diga lá, Daniel, tô ouvindo, o que você quer partilhar?
1: Padre, é o seguinte, eu, meu irmão e minha mãe sofremos de epilepsia. A minha mãe desde a infância dela, né, minha avó sofria com isso, porque minhas tias, minha mãe tinham esse problema de saúde, minha mãe tem até hoje.
0: Certo.
1: E meu irmão, a primeira crise que ele teve foi aos 4 anos de idade.
0: Certo.
1: Minha mãe pediu que eu olhasse ele, né? Se caso acontecesse qualquer coisa, que eu chamasse ela, né? Ele estava deitado na cama e quando eu fui olhar para trás, ele tinha caído, né, no chão. E eu gritei, minha mãe, mãe, mãe, o Rafael caiu. E desde então eu venho sofrendo, indo atrás de medicamentos, porque ele passa mal várias vezes, sabe, durante a noite e às vezes até chega a urinar também quando está passando mal.
0: Entendo.
1: Aí depois da época que teve a Copa de 94, eu fui começar a manifestar isso também, não sei se por herança ou também numa época quando eu tinha ainda minha bicicleta, eu sofri um acidente de trânsito. Aí eu penso que por causa disso acabou desencadeando a epilepsia também em mim, um pouco. Entendo. Mais tarde.
0: Filho, eu escutei, posso lhe fazer umas perguntas?
1: Pode.
0: Tá, você falou que você tem na família problemas de epilepsia. Mas eu queria, tem algo que você falou lá atrás. Você tinha quantos anos quando tua mãe pediu pra você cuidar do teu irmão?
1: Quando o meu irmão passou mal?
0: É.
1: Meu irmão tinha 4, eu não sei se eu ainda tinha 5, tá, ou se eu já tinha completado 6 anos.
0: Certo. Olha, você sabe que epilepsia requer tratamento. Você faz tratamento, não faz?
1: Faço, padre.
0: Certo. Só que me parece, se eu estiver errado, me corrija, você carrega uma culpa. Primeiro, filho, você não teve culpa do teu irmão ter tido caído da cama. Você era uma criança. É uma criança cuidando de uma criança. Você não pode se culpar por isso. Tá me ouvindo?

0: O que eu falei é o que você sente ou foi apenas uma impressão errada minha?
1: Olha, assim, eu não me culpo. O que eu sei, padre, é que
0: pode falar. Fala, filho. Oi.
1: Eu me preocupo muito, sabe, padre? Entendi. A questão não é me culpar, porque realmente culpa mesmo eu não tenho quanto a isso. Infelizmente, na época que ele era novinho, ele passou a ter isso.
0: Entendi.
1: Meus pais também, quando eu cheguei aos meus 8 anos de idade, eles se separaram e essa carga acabou caindo totalmente para cima da minha mãe.
0: Entendi.
1: E hoje eu tô com 44 anos, minha mãe sempre quando precisa de mim, ela me chama. Entendi. E eu vou lá para ajudá-la, porque ela tem que pegar os medicamentos do meu irmão, ele toma muitos medicamentos para poder controlar. E por ele também tem problema nos ossos, ele não pode estar andando muito. Aí ela me deixa olhando ele para que ela possa sair.
0: Você quer me deixar os nomes, por favor, de oração? Sim,
1: o nome da minha mãe é Vera Lúcia Campos da Silva.
0: Sim.
1: Do meu irmão é Rafael Campos Leite. O nome da minha mãe é Vera Lúcia. O meu é Daniel Campos Leite.
0: Sim. Mais alguém você quer deixar em oração?
1: Meu irmão é Rafael Campos Leite.
0: Tá.
1: Bom, a minha irmã, graças a Deus,
0: mais
1: também filha irmã de mãe e de pai, ela não tem esse problema de saúde. Mas eu quero colocar ela em pressão também. Raquel Campos Leite,
2: problema de Fernandes,
1: ela é casada também.
2: Eu quero colocar
1: meu cunhado se chama também.
2: Raquel Campos Leite,
1: Adriano Fernandes,
2: ela é casada também.
1: E meus três, meu cunhado se chama João Felipe Fernandes. E meus três,
2: Ana Clara Campos Fernandes e Maria Helena Campos Fernandes.
0: Eu quero colocar. Tá bom, eu anotei, Daniel. Tá bom?
1: Ana Clara Campos Fernandes.
0: Deus abençoe Brasília, Distrito. Deus abençoe Rádio Nova Aliança FM, Daniel. Arcebispo Dom Paulo César Costa, cardeal arcebispo de Brasília. Federal. Escute esse Rádio Nova Aliança FM.
3: Aquela é Daiane, da cidade de Caririaçu, Ceará. Hoje venho dar meu testemunho.
0: Sim.
3: Plena novena de São José de 2026. O testemunho da libertação do vício do álcool e das drogas na vida do meu irmão José Anderson, que por muitos e muitos anos a gente vem rezando,
0: louvado
3: fazendo as novenas de São José, e de novena em novena a gente alcançou a graça em Jesus das Santas Chagas também. Então hoje eu venho aqui agradecer a São José, Jesus das Santas Chagas e todos os santos e todas as novenas que durante esses anos todos a gente rezávamos. E hoje, dia 13 de março de 2026.
0: Sim.
3: Faz 2 anos que meu irmão está livre do álcool e das drogas. Obrigado, São José. Obrigado, Jesus da Santa Chaga. Que Deus abençoe o senhor.
0: Amém. Eu vou para o intervalo e volto já. Volte comigo.
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0: Queens do show Testemunho foi a Lady Diane de Cariariaçu, Ceará, Dom Magnus Henrique Lopes, da Diocese de Crato. Hoje, aniversário de Patos de Minas, Minas Gerais, completando 134 anos, onde temos a TV Evangelizar, canal 15.1. Rádio Irmã, AID, Produções FM, La Paloma, Paraguai. Cultura de Paranavaí FM, minha saudação Paranavaí. Rural FM, Baraúna, Paraíba. Única FM, Guimarães, Minas Gerais. TV Evangelizar, canal 51.1. Itumbiara, Goiás. E Mix Telecom Mineiros, Goiás. Amado povo de Deus, hoje é o último dia, você pode mandar seu pedido de oração 0800-410-6060-41, 3221-6060. E deixarei aqui em Fátima, onde iremos celebrar. Mas hoje, último dia sobre o Espírito Santo, a semana do Espírito Santo, a catequese. Viver um novo Pentecostes. Viver um novo Pentecostes significa abrir o coração para que o Espírito Santo continue a agir hoje, renovando a vida, a fé, a missão de cada cristão. Assim como aconteceu com os apóstolos para anunciar o Evangelho, também somos chamados a permitir que ele transforme nossa fraqueza em coragem, nossa dúvida em confiança. Um novo Pentecostes acontece na vida diária da igreja e dos fiéis. Pela oração, o Espírito Santo nos ajuda a rezar e conduz o nosso coração ao encontro com Deus. Pelos sacramentos, especialmente o batismo, a crisma, recebemos a graça que nos faz filhos de Deus, nos fortalece. Assim, viver um novo Pentecostes é permitir que o Espírito Santo renove a nossa fé, nossa esperança, nossa fortaleza e nos envie em missão. Ele, o Espírito Santo, Pentecostes, não é apenas uma lembrança do passado, mas uma presença viva, contínua, transformando as pessoas pela graça de Deus. Em Romanos, capítulo 8, versículo 22, o Espírito vem em auxílio de nossa fraqueza, pois não sabemos orar como convém. O batismo e crisma, por excelência recebemos o Espírito Santo. Arrependei-vos e recebei o Espírito Santo, Atos capítulo 2, versículo 38. Reze comigo, vinde Espírito Santo, enchei os corações dos vossos fiéis e acendei neles o fogo do vosso amor. Enviai o vosso Espírito e tudo será criado e renovareis a face da terra. Espírito Santo, obrigado, porque toda palavra é inspirada por Deus. Segundo Timóteo, capítulo 3, 16. Depois, diz, segunda carta de Pedro, que os homens falaram da parte de Deus, movidos pelo Espírito Santo. Que o Espírito Santo, como diz o Catecismo da Igreja Católica, é o autor das Sagradas Escrituras. O Espírito Santo é o autor da Sagrada Escritura. Catecismo 105. Repito, o autor da Sagrada Escritura, o Espírito Santo. Confira, Catecismo da Igreja Católica 105. E agora juntos, vamos para Santa Rita de Cássia. Ó poderosa e gloriosa Santa Rita, chamada Santa das Causas Impossíveis, advogada dos casos desesperados, auxiliadora da última hora, refúgio e abrigo na dor, que arrasta para o abismo do pecado e da desesperança, com toda a confiança em vosso poder junto ao coração sagrado de Jesus, a vós recorro no caso difícil e imprevisto que dolorosamente oprime o meu coração. Diga qual o seu pedido.
1: Sofrer e no silêncio.
0: tenha a graça que desejo, pois sendo-me necessário, eu a quero. Apresentada por vós, a minha oração, meu pedido, por vós, que sois tão amada por Deus, certamente serei atendido. Dizei a Nosso Senhor que me valerei da graça para melhorar a minha vida, os meus costumes, e para cantar na terra e no céu a divina misericórdia. Santa Rita das causas impossíveis, rogai por nós. Santa Rita das causas impossíveis, intercedei por nós. Santa Rita, rogai por nós. Espírito Santo de Deus, é véspera de Pentecostes. Tal como chamas de fogo recaia sobre nós e dai-nos uma porção redobrada de bênção, Senhor. Vem, Espírito Santo, sobre todos nós, e que essa bênção possa fazer arder nosso coração de desejo por Deus. Divino Espírito Santo, que toda a igreja celebre este novo Pentecostes, que todas as comunidades, capelas, que todos os grupos, movimentos, possam sentir o fogo do teu Espírito abrasar nos corações, para que de fato sejamos missionários, para que de fato sejamos testemunhas vivas do teu Santo Evangelho. Que esse Espírito Santo recaia sobre nós, reavivando mais e mais o nosso amor por ti. O Senhor esteja convosco, Ele está no meio de nós. Abençoai a água, a roupa dos enfermos, as fotos de família. Por intercessão de Nossa Senhora do Carmo, São Pio de Pietrelcina, nos méritos das Santas Chagas, Pai, Filho e Espírito Santo. Amém. E eu me despeço com um clipe inabalável. Passe para os amigos, para as amigas, essa música que é fortíssima. Evangelizar é preciso.
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5: 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Hora certa.
1: 11:03.
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0: todos vocês. Bom dia a todos vocês que estão sintonizados conosco na 107.9 RFM de Rafar. E é com muita alegria neste sábado, hoje dia 23 de maio de 2026, e com essa graça de Deus, com essa chuva, essa garoa, né, que a gente vê aí fora, caindo sobre os nossos telhados, que essa garoa possa se transformar em bênção na sua vida, que ela possa ser derramada desta forma, nesta proporção na sua vida, nesta caminhada. E nós estamos aí a um passo, né, algumas horas para a igreja toda, a nossa igreja católica, no dia de amanhã celebrar o dia de Pentecostes, pedindo aí o batismo do Espírito Santo, como os discípulos lá no cenáculo. Está chegando o dia. Lógico que nós devemos pedir todos os dias o batismo do Espírito Santo, mas em especial amanhã a igreja estará celebrando, ou melhor, comemorando e pedindo mais ainda a presença do Espírito Santo de Deus. E nós estamos aqui, junto com você do outro lado, né, reunidos em nome do Pai, do Filho e do Espírito Santo. Quem está conosco no estúdio, que já está desde manhã aqui com o programa do Padre Reginaldo Mandó, irmão Jote, é o Jorge. Bom dia, Jorge.
1: Bom dia, Sandro. Bom dia, Zenaida. Bom dia a todos os nossos queridos ouvintes
0: que estão conosco nesta manhã, sim, né, Jorge? Graças a Deus, né? Estamos aqui louvando e agradecendo a Deus por termos acordado de manhã, sim, estarmos cada um nos seus afazeres, né? Sabadão é o dia que cada um tem aí os seus afazeres. Tem pessoas que vão trabalhar, mas aí tem a dona de casa, tem o marido de casa, que tem alguns maridos que ajudam também na limpeza, na organização, enfim, tantas coisas, com a graça de Deus. Mas, meus irmãos, hoje, dia 23, a igreja nos convida a meditarmos nas leituras de hoje, né? Apesar de amanhã de Pentecostes, né? Mas hoje a igreja também nos convida à vigília de Pentecostes, né? Neste sábado, hoje tem a grande vigília aqui na nossa comunidade Nossa Senhora de Lourdes. Nós temos, a partir das 7 horas, o início da nossa vigília, que a gente já começa lá com as pregações, né, anterior, e depois às 11 horas a Santa Missa. Maravilhoso, a Camila está vindo novamente junto com a gente. Ministério São Pedro vai estar animando essa noite, vou estar lá junto com eles, né? E uma outra irmãzinha da Camila também que vai estar pregando, o Padre César, que já voltou de viagem, já está aqui nas terras de Rafar, né? E também hoje à noite vai estar com uma pregação. Então, com certeza, o Padre está com muita bagagem hoje na mente, né? De tantas coisas bonitas que ele viu lá fora. Então, ele vem mais cheio ainda, né? E nesse dia tão importante que é a vigília de Pentecostes. E, meus irmãos, preparando o nosso coração para as leituras, né? Para a gente meditar aí nas leituras propostas neste sábado, neste dia de hoje. A primeira leitura é tirada dos Atos dos Apóstolos, capítulo 28, versículos de 16 ao 20 e versículos de 30 ao 31. Essa é a primeira leitura proposta para a nossa reflexão. O salmo é o salmo 11, versículo 4, 5 e 7. Ó Senhor, quem tem reto coração há de ver a vossa face. Resposta do salmo de hoje. O evangelho é o evangelho narrado segundo João, capítulo 21, versículos de 20 ao 25. Então, anote essas leituras ou abra no seu aplicativo aí a sua liturgia diária, pega a sua liturgia diária para acompanhar conosco então a meditação. E também no programa de hoje estarei falando para vocês sobre a vigília de Pentecostes, que acontece hoje, para a gente entender o que é essa vigília de Pentecostes. E por falar em Pentecostes, por falar em pedir a presença do Espírito Santo, vamos então de Celina Borges, na canção chama Derrama o Teu Amor aqui. Então vamos pedir, que onde que quer que você esteja nesse momento, pedindo, cantando junto com a Celina Borges esta canção, Derrama o Teu Amor aqui. 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

meus irmãos, minhas irmãs, hoje, dia 23, queremos dar os parabéns, começando aqui pela nossa lista, nossa listinha aqui dos aniversariantes, né, neste dia 23. E hoje, parabenizamos a Gisele Aparecida Moraes, ao Daniel Estênico, a Fabiola Coelho, a Sandra Ortolani Barbosa, Flávio Gomes da Silva, Fábio Angelini, que hoje, dia 23, completa mais um ano de vida. Então, nossos parabéns, as bênçãos de Deus na vida de cada um de vocês. Aniversário, e todos querem muito te abraçar. E amanhã, dia 24, nós adiantamos os nossos parabéns para Gabriel Donizete de Toledo, a Laís Taranto, a Camila Rossi e a Maria Fernanda Pacheco de Camargo, amanhã completando também mais um ano de vida. Parabéns, meus irmãos e minhas irmãs, que amanhã também completam aí mais um ano de vida. Deus abençoe. E os nossos parabéns também para os casais. Hoje, dia 23, o André Luiz e a Raquel Cristina Fritz completa mais um ano de vida. E também o casal, a Rosali e ao João Godoy, também, que hoje, dia 23, completam mais um ano de casados. Parabéns a todos vocês. Receba aí o carinho de toda a equipe do programa Humanidade Nova, de toda a equipe do programa da Rádio R. Deus abençoe.

0: meus irmãos, como falei para vocês, hoje nós vamos contar a história do santo, mas iremos contar para vocês deste dia tão especial que a igreja irá celebrar nesta noite. Neste sábado, dia 23 de maio, celebramos a vigília de Pentecostes. Antes de alguma solenidade importante da igreja, sempre acontece a vigília. Vocês já observaram isso? Ao longo do ano, acontecem várias grandes vigílias. As mais conhecidas são a vigília de Páscoa, a mais importante do ano a celebrar no Sábado Santo. Também a vigília do Natal, celebrada na noite do dia 24 de dezembro. E a vigília de Pentecostes, celebrada na noite que antecede a solenidade de Pentecostes. Com a terceira edição típica do Missal Romano, se acrescentaram outras. Olha bem isso, meus irmãos, é importante a gente, né? Para a gente estar aprendendo, nós temos que aprender as coisas da igreja. Por isso que hoje eu também quis trazer no programa, para você que está ouvindo, justamente para nós entendermos tudo isso que acontece na nossa Santa Igreja. A Vigília de Pentecostes também é uma das mais belas e importantes da igreja, pois acontece na noite que antecede a grande solenidade de Pentecostes. Ao longo da vigília, podemos pedir que o Espírito Santo venha sobre nós com todos os seus dons. Celebrar Pentecostes é celebrar a perfeição de Deus e a totalidade de seu amor por nós. Pois os sete dons do Espírito Santo que Deus derrama sobre nós é perfeição de seu amor por nós. Deus nos escolheu e nos enviou do mesmo modo que fez com os discípulos. A vigília de Pentecostes, ao mesmo modo que as outras vigílias, celebra-se a partir das 18 horas. A vigília poderia ser celebrada de madrugada e ir até o amanhecer. Mas é claro que devido às questões pastorais e de segurança, a vigília é celebrada por volta das 20 horas. A vigília tem a duração de 2 a 3 horas, mais ou menos. Peçamos, meus irmãos, com fervor que o Espírito Santo neste dia, nesta vigília, venha sobre a igreja e sobre cada um de nós e renove em nós o amor em Cristo e a igreja. Você está entendendo? Então, neste dia, com fervor, nós temos que pedir ao Espírito Santo que venha sobre cada um de nós e que nos renove no amor a Cristo e a igreja. Que o Espírito Santo, meus irmãos, venha em socorro da nossa fraqueza e nos dê o dom da fortaleza. Com a celebração da vigília de Pentecostes, somos convidados a nos abrir à ação do Espírito Santo e pedir que venha sobre nós os sete dons. O Espírito Santo, ele vem em socorro da nossa fraqueza e nos ajuda a não perder a fé e nem a esperança em dias melhores. Somos os escolhidos e amados por Deus. Desde o nosso batismo, pertencemos a Ele e recebemos a marca indelével do Espírito. Ao longo da nossa vida, temos que viver segundo o Espírito Santo e não segundo a carne. Está entendendo? Porque é o Espírito Santo que nos conduz. Ao longo da vigília, além de pedir os dons do Espírito Santo sobre cada um de nós, tem a liturgia da palavra, com uma leitura do Antigo Testamento, Salmo responsorial, segunda leitura e Evangelho. A celebração de Pentecostes encerra celebrações do tempo pascal. Você entendeu? Nós vivenciamos todo esse tempo pascal e ele se encerra amanhã. Entendeu? E aí o que acontece? A celebração encerra, né, do tempo pascal. O círio pascal é apagado e guardado, mas ele deve permanecer aceso, sabe na onde? No nosso coração. A cor vermelha predominante na celebração de Pentecostes indica a cor do amor que devemos pela igreja de Cristo e nos lembra a cor do fogo que deve abrasar o nosso coração. Você entendeu, meus irmãos, o que é a vigília de Pentecostes? Vocês entenderam, né, nesse texto ao qual eu peguei aqui da CNBB, explicando assim a respeito, né, do que a igreja vivencia, né, neste dia de hoje. E é por isso, meus irmãos, que eu estendo a vocês o convite para estar hoje à noite conosco aqui na Capela Santo Antônio, às 19 horas, a participarmos dessa vigília, se você tiver condições, para que possamos pedir essa presença junto com a igreja, em comunidade, né, neste renovar. Apaga-se a vela do sírio, mas dentro de nós tem que permanecer a vela, a luz acesa, que é do Espírito Santo, fogo abrasador. E nesta canção do Álvaro e Daniel, Mãe de Pentecostes, vamos pedir por Nossa Senhora, pela ela que esteve no cenáculo, junto com os discípulos, junto com eles, vamos pedir nesta canção, ó Mãe de Pentecostes, que a senhora interceda a Deus por nós, interceda e que a senhora, junto conosco, possa pedir a presença do Espírito Santo para esta terra, para esta humanidade, para esta nossa comunidade, para nós. Junto com esses irmãos, vamos pedir pela Mãe de Pentecostes, a intercessão dela. 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

Você ouviu aí na voz então do nosso querido irmão Álvaro e Daniel e também com a Adriana Arides, esta canção Mãe de Pentecostes.

0: agora, meus irmãos, convido a vocês a preparar conosco, a se preparar a ouvir a primeira leitura. Leitura dos Atos dos Apóstolos. Quando entramos em Roma, Paulo recebeu permissão para morar em casa particular com o soldado que o vigiava. 3 dias depois, Paulo convocou os líderes dos judeus. Quando estavam reunidos, falou-lhes: "Irmãos, eu não fiz nada contra o nosso povo, nem contra as tradições de nossos antepassados. No entanto, vim de Jerusalém como prisioneiro e assim fui entregue às mãos dos romanos. Interrogado por eles no tribunal e não havendo nada em mim que merecesse a morte, eles queriam me soltar. Mas os judeus se opuseram e eu fui obrigado a apelar para César, sem nenhuma intenção de acusar minha nação. É por isso que eu pedi para ver-vos e falar-vos, pois estou carregando estas algemas exatamente por causa da esperança de Israel." Paulo morou 2 anos numa casa alugada. Ele recebia todos os que o procuravam, pregando o reino de Deus com toda a coragem e sem obstáculos. Ele ensinava as coisas que se referiam ao Senhor Jesus. Palavra do Senhor.
1: Graças a Deus.

Amados irmãos, vamos nos preparar para a reflexão desta primeira leitura, né, que a igreja neste dia propôs para nós. Eu gostaria também de lembrá-los que esta leitura, ela não é lida hoje à noite. Tá? Hoje à noite, por ser um momento tão especial, a igreja nos faz refletir em cima de outras leituras, né? Então, é um momento assim marcante, tá? Estou repetindo novamente para vocês, por participar, porque olha, é muito gostoso. Meus irmãos, a reflexão de hoje, podemos criar até um título para ela dizendo assim: precisamos falar de Jesus e dar testemunhos. Olha que interessante isso, meus irmãos. De Jerusalém, Paulo foi conduzido por quem? Pelo Espírito Santo. E agora, prisioneiro em Roma, ele morava em uma casa, vigiado por soldado. Conseguiu reunir os líderes dos judeus em Roma para esclarecer a razão pela qual ele estava prisioneiro e contou-lhes o que acontecera. Os judeus em Jerusalém o acusavam e não quiseram acolher a sua mensagem. Assim, Paulo se expressou: eu pedi para vê-los e falar-vos, pois estou carregando estas algemas exatamente por causa da esperança de Israel. Meus irmãos, parece até uma incoerência alguém ser preso por lutar pela vida dos seus algozes, não é verdade? Mas no reino de Deus, as coisas são diferentes do que vemos aqui no reino dos homens. Sabedor da sua missão e do seu chamado, Paulo não desistia. Ele poderia ter negado sua fidelidade ao Evangelho, exonerar-se diante das acusações ou ter se defendido, lavado as suas mãos, já que os judeus rejeitavam a libertação de Jesus, que viera propor. Porém, com toda a coragem, ele ensinava as coisas que se referiam ao Senhor Jesus Cristo. É exatamente isso, meus irmãos. Ele não abandonou, ele não recusou. Paulo foi até o fim. E vendo essa história de Paulo, e vendo essa luta de Paulo, ele, como podemos dizer, para a igreja, para nós, após, né, tudo aquilo que Jesus veio, tudo aquilo que Jesus foi, ele sendo um dos discípulos, meus irmãos, e fazendo todo esse sacrifício. E hoje fica a pergunta para nós, para mim, para o Sandro, para o Jorge, para você: e nós? O que que nós estamos fazendo hoje, né, em pró a levar a palavra de Deus às pessoas? A nossa casa e na nossa família, que também são como o povo de Israel. Meus irmãos, precisamos entender que eles também precisam ser levados pela palavra de Deus. Precisamos falar de Jesus e dar testemunho de uma vida renovada. Todavia, nem sempre somos acolhidos e muitas vezes somos até perseguidos e ridicularizados. E aí mais uma pergunta: será que temos desistido dos nossos cargos por causa disso? Na maioria dos casos, facilmente lavamos as mãos e nos omitimos com medo das implicações que podem dar-se com a nossa insistência. É o que nós vemos com o Frei Gilson, é o que nós vemos com o Padre Cristian Shankar e com tantos sacerdotes, meus irmãos. Né, está ainda aflorando esta questão ainda, né, do caso do Frei Gilson, né, com as suas pregações, e o Ministério Público acabou entrando pessoas no Ministério Público. Então, mas a gente vê, o Frei Gilson parou. Vamos pegar algo recente agora. O Frei Gilson parou de pregar? O Frei Gilson parou de celebrar missa? O Frei Gilson parou de fazer o rosário que ele faz de sexta-feira? Muito pelo contrário. Na fé que ele tem nesse Jesus Cristo, na fé que ele tem em Deus, como esses discípulos, como Paulo, que nós estamos vendo nessa primeira leitura, se esforçou para levar a palavra de Deus, não se entregou, né? Paulo podia muito bem chegar lá com o pessoal e dizer assim: não, eu não acredito nesse Cristo, não. Foi só naquele momento para poder se livrar, né, da perseguição, para poder se livrar da prisão. Mas não, Paulo foi até o fim, porque ele crê em Deus. E isso fica de exemplo para nós, nossos irmãos.
Vamos até o fim, vamos lutar até o fim. Deus está contigo, Deus está comigo, Deus está com Jorge. Nós estamos aqui vindo na rádio à toa. Nós também sofremos as nossas perseguições e como sofremos, mas nós estamos aqui, junto com você. Então vamos pedir de novo para o Espírito Santo de Deus, com Ramon e Rafael e o Padre Rodrigo, Espírito poderoso, nas suas dificuldades de evangelizar. Agora esquece as outras dificuldades. Pensa agora nas dificuldades da evangelização, daquelas pessoas dentro da sua casa que você quer rezar por, que você reza por elas, daquela pessoa lá no trabalho que você reza por ela, daquele seu aluno na escola que você reza para ele melhorar, do teu filho que você reza para vir para a igreja. Nesse momento vamos pedir a presença do Espírito Santo para isso. Espírito Santo de Deus, me fortalece para que eu seja um exemplo na minha casa, no meu trabalho, na escola, com a minha esposa, com meu marido, com os meus filhos, para trazê-lo para a igreja. Vamos agora pedir a presença do Espírito Santo também sobre eles, para que abra a mente e o coração deles, para que eles também possam voltar para a casa do Pai nesta canção, pedindo o Espírito Santo poderoso com Ramon e Rafael, pedindo mesmo, né, nesse momento, dentro de onde quer que você esteja aí, essa presença do Espírito Santo.

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0: meus irmãos, e vamos agora para o nosso Evangelho. O Senhor esteja conosco.
1: Ele está no meio de nós.
0: Proclamação do Evangelho de Jesus Cristo segundo João.
1: Glória a vós, Senhor.
0: Naquele tempo, Pedro virou-se e viu atrás de si aquele outro discípulo que Jesus amava, o mesmo que se reclinara sobre o peito de Jesus durante a ceia, e lhe perguntara: Senhor, quem é que te vai entregar? Quando Pedro, aquele discípulo, perguntou a Jesus: Senhor, o que vai ser deste? Jesus respondeu: Se eu quero que ele permaneça até que eu venha, o que te importa isso? Tu segue-me. Então, correu entre os discípulos a notícia de que aquele discípulo não morreria. Jesus não disse que ele não morreria, mas apenas: Se eu quero que ele permaneça até que eu venha, que te importa? Este é o discípulo que dá testemunho dessas coisas e que as escrevi e as escreveu. E sabemos que o seu testemunho é verdadeiro. Jesus fez ainda muitas outras coisas, mas se fossem escritas todas, penso que não caberiam no mundo dos livros que deveriam ser escritos. Palavra da salvação.
1: Glória a vós, Senhor.

Meus irmãos e minhas irmãs, na meditação deste evangelho proposto para nossa reflexão nesse dia de hoje, agora são 11 horas e 41 minutos. E meus irmãos e minhas irmãs, nós vemos no evangelho de hoje meio que uma discussão entre Pedro com Jesus. Pedro, quem que era Pedro? No decorrer da caminhada da igreja, meus irmãos, nós vemos, né? Nós podemos dizer assim, acho que na maioria, talvez até que escute o programa ou talvez não, já conhece um pouco da história de Pedro. Já sabe quem era Pedro. Vamos falar assim, uma pessoa grosseira, uma pessoa estúpida, uma pessoa que, né, pelos, até os filmes que nós vimos, assistimos, perdão, nós vimos sempre esse Pedro desta forma, né? E para aqueles também que ainda começaram a ouvir o programa agora, ou enfim, tá ouvindo esse evangelho e falando desse Pedro, Pedro era essa pessoa. Era uma pessoa turrona e que discutia, enfim. E meus irmãos, olhando para Pedro, eu convido vocês agora, para aqueles que estão a tempo na caminhada e para aqueles que estão hoje, né, vindo ou conhecendo agora, como que era a sua vida quando você conheceu Jesus? Como que você era? A pessoa que você era? Faz uma reflexão agora dentro de ti. Quando você, primeiro momento assim que você, talvez você tenha vindo de uma família religiosa como eu vim, como eu estava comentando hoje de manhã com o Edivaldo aqui na Capela Aparecida aí, nessa movimentação, já nos preparando, né, já pegando o pó de serra, preparando aí para o enfeite das ruas que nós vamos ter no dia 4, né? E conversando com esses irmãos ali, a gente estava falando um pouco da onde um vinha, enfim, eu conversando aí com o Edivaldo, com o meu sogro, o seu Zé. E eu pergunto para você, né, como você entrou na igreja? Como que era este José? Como era esse Roberto? Como que era essa Lúcia? Como era esse Tiago antes de conhecer Jesus? Como que você era? A exemplo de Pedro, vamos falar, né? Você era uma pessoa turrona? Você era uma pessoa que não acreditava em Jesus? Você era uma pessoa que brigava muito com as pessoas? Assim como Pedro era turrão, tinha que ser do jeito dele, né? E já queria pegar a faca e cortar lá a espada e cortar a orelha porque o outro fez tal coisa? Você era assim? Resolvia tudo na brutalidade? Ou você era aquela pessoa ignorante? De repente aquela pessoa que não aceita a opinião dos outros? Aquela pessoa, aquele pecador que pecava por tal situação? Não vou falar aqui, né? Quem sou eu para falar, né? Te apontando o pecado, mas dentro daquilo que nós vivemos da igreja, você é aquele pecador, né? Então, meus irmãos, como que você era? E a pergunta que eu faço para você, quanto tempo demorou para que algumas mudanças acontecessem dentro de você mediante aquilo que eu falei? Quanto tempo demorou? Ou vou mais além, olhando para mim, Sandro, tem coisas que precisam ser melhoradas? Será que diante dessa reflexão que você fez na sua vida e de algumas coisas,

evangelho, que muitas vezes, meus irmãos, a gente aponta o dedo para o irmão, olhando os defeitos que ele tem, olhando no marido o defeito que ele tem, olhando na esposa o defeito que ele tem, nos filhos, enfim, tantas situações. Mas, meus irmãos, a gente tem que entender que tudo tem um processo. Eu, Sandro, passo pelo processo ainda. Como eu estava falando com o Edivaldo hoje, pai, eu passo pelo processo ainda. Eu não estou 100% restaurado. Mas como assim, Sandro? Como que você prega o evangelho? Como que você vai na igreja? Mas é por isso mesmo. Porque a igreja foi feita para os pecadores, não para os perfeitos. Não existe perfeito dentro da igreja a não ser os santos, a não ser Jesus Cristo, a não ser Maria. Você entende? E para se tornar santo, santo, tiveram que ser pecadores. Então, meus irmãos e minhas irmãs, às vezes a gente vê aos evangelhos como esse de hoje, que enfatiza essa questão de Pedro, mas por que que Jesus escolheu Pedro? Jesus podia chegar nesse evangelho de hoje e falar: Pedro, a partir de hoje você não vai estar mais comigo. Que pergunta é essa que você me faz? Quem que vai me perseguir? Ah, porque João? Porque o João é que é o meu discípulo amado. O que que eu vou fazer com o João? Jesus podia chegar para ele: viu, para que você está andando comigo, você não me entendeu ainda. Ó, sai daqui. Não. Porque Jesus sabia que Pedro estava vivendo um processo. Um processo ainda de restauração da sua vida, por tudo aquilo que Pedro foi, por tudo aquilo que Pedro passou. Pedro também teve essas dificuldades. Pedro perdeu um filho. Ele perdeu um filho. Então, meus irmãos e minhas irmãs, para nós e também para os nossos irmãos, olhando para você hoje, do processo em que você está vivendo da caminhada, como eu estou dizendo para você, eu ainda estou vivendo o processo de conversão. Eu falei isso para o Edivaldo hoje de manhã. Falei para o seu Zé hoje de manhã. E falo para muitas pessoas: ainda vivo, estou aprendendo. Hoje, naquilo que eu faço na igreja, ainda estou aprendendo. Por quê? Porque é um processo de caminhada. O Sandro está amadurecendo ainda. Tenho 48 anos, estou amadurecendo ainda. Tenho muitas coisas a vivenciar ainda na minha vida que vai estabelecendo em mim. Lógico que aquilo que eu fazia anteriormente, eu procuro não fazer. O pecado que eu praticava anteriormente, eu procuro não praticar. Eu sinto em mim, olhando em mim, que houve mudança na minha vida. Mas, meus irmãos, é um processo ainda, né? Um processo de conhecimento, de convivência. Ainda sou um pai muito novo. Ainda tenho muita coisa que aprender como pai. Ainda muitos processos. Da minha filha hoje tem 17 anos. Ainda tem você como pai, como mãe, você sabe, né? Você que já tem filho acima dos 18, quantos processos eu, Sandro, tenho que passar? Então, quantos processos aquele casal novo vai ter que ainda ter? Talvez aquele casal novo, que tem filho novo, não tenha a mesma visão de você. Talvez aquela pessoa que entrou na igreja agora, ela não teve oportunidade de ter o conhecimento que você tem. Às vezes eu olho para a comunidade e tem algumas pessoas que estão anos mais do que eu na comunidade. A gente fica falando: nossa, se aquela pessoa, nossa, não vai converter. Mas pode ser que aquela pessoa ainda não chegou ao coração dela ainda, sabe, aquele entendimento. Às vezes, por algum motivo ou outro na sua vida passada, a gente vive hoje no mundo, meus irmãos, em que a gente tem muitos problemas passados que precisam ser restaurados. Por isso que eu perguntei para vocês, né? E por isso que eu mencionei a parte de Paulo, de Pedro. Se a gente pegar The Chosen, a gente vai ver lá alguns acontecimentos na vida de Pedro, alguns sofrimentos que Pedro existiu, mas também a gente vê um Pedro que foi acolhedor. A gente vê um Pedro que ele foi ali, sabe, com os acontecimentos do lado de Jesus, ele foi melhorando, ele foi entendendo e se tornou o nosso Papa. Pedro, pilar central da igreja. Pedro está enterrado hoje lá na Basílica, ao qual nosso padre César estava e passou por Roma. Um dos pilares está apoiado sobre o túmulo de Pedro. Então, meus irmãos e minhas irmãs, vamos trazer isso para o nosso coração hoje, esse ensinamento de Jesus. É no tempo de Jesus, é no tempo de Deus. Não queiramos nós fazer o tempo de conversão das pessoas. Eu sei que a gente quer que aquela pessoa saia de imediato daquele vício. Eu sei que muita gente quer que aquela pessoa, ela já entre na igreja, né, pai? E já vai lá na igreja, já vai. Quero que ela reze o terço comigo. Eu quero ter o meu marido ao meu lado. Eu quero ter, sabe, eu sei disso, eu também quero.

0: Eu também quero que os meus familiares já vai lá e comunga aquela coisa. Eu também quero, mas meus irmãos, assim como foi o meu processo, assim como foi o seu processo, vai ser o processo dessas pessoas. E deixa eu dizer para você, pode ser que seja até na hora da morte. Quantas conversões de pessoas anterior à morte, a pessoa está num estado ali terrível, e ali vem naquele, na cabeça dela aquele monte de coisa errada que ela fez, e ela vai ali junto com aquele sacerdote. Você está vendo a importância do sacerdote estar lá, quando aquela pessoa está naquela fase mesmo lá, e o padre vai fazer, como que chama mesmo, pai?
1: Extrema
0: esqueci.
1: Extrema unção.
0: Tá vendo? Tá o Jorge aqui para me ajudar, meu Deus do céu. Extrema unção. Você tá vendo a importância? Porque pode ser que naquele exato momento, daquela extrema unção ali, aquela pessoa, ela se perdoe, ela veja os atos errados, e ali ela tenha já com Deus aquela abertura, e Deus a perdoa naquele momento, assim como Jesus perdoou na cruz.
1: Sim.
0: Aquele que quis ser perdoado, e naquele momento da morte dele, Jesus concedeu para ele a vida eterna. Então, meus irmãos e minhas irmãs, nesse evangelho de hoje, vamos olhar para dentro de nós. Vamos olhar para dentro de nós essa canção do Tony Alisson. Estou a esperar a minha recuperação ainda, Jesus. Eu sei que dentro de mim, Sandro, tem muita coisa a ser consertada. Eu sei que ainda tem umas coisas. Eu acho que o meu anjo da guarda, sabe, meus irmãos, às vezes eu estou em oração, pai, e eu converso com o meu anjo da guarda, falo, peço a vossa proteção, mas peço desculpa pelas coisas erradas que eu fiz, meu anjo da guarda, que eu coloquei você em perigo. Muitas vezes eu coloquei o nosso anjo da guarda. Sim. Em cada situação, né, pai?
1: É verdade.
0: A gente tá lá, vai subir aquela escada, não pode subir, mas eu vou subir aquela escada. O anjo tá só olhando, fala, ai meu, ai Jesus, tá vendo? Em situação de pecado, a gente tá lá para pecar também, o anjo tá olhando, ó lá vai ele pecar de novo. Mas o anjo da guarda, ele é o teu anjo da guarda. Olha o que Deus deixou para nós, o anjo da guarda. Ele fala, não, ele vai passar por isso, ela vai passar por isso, mas eu vou estar com ele. Então, meus irmãos, nesta canção, assim como Pedro teve que se ali aos poucos, né, e se mudando, remodelando aquilo que era o evangelho, a palavra de Jesus, né, que foi esperando. Pedro nem sabia o que ia acontecer. Pedro não sabia o que ia acontecer na vida dele. Paulo também não sabia, mas Deus sabia. E quando a gente coloca os nossos planos nas mãos de Deus, é justamente isso que acontece. Então, meus irmãos, nesta canção do Tony Alisson, estou a esperar, vai dizendo para o Senhor, Senhor, eu estou a esperar. Senhor, eu estou a esperar a graça que o Senhor ainda vai depositar, mediante a tudo aquilo que eu venho pedindo, Senhor. Estou a esperar, Senhor Jesus, que neste dia de hoje, esse Espírito Santo, ao qual nesta vigília de Pentecostes, ao qual a igreja estará celebrando, esse Espírito Santo derramado sobre os discípulos, naquele cenáculo, Senhor, eu estou a esperar esse Espírito Santo neste dia de hoje a me fortalecer. Sim, vamos pedir ao Espírito Santo a nos dar força para entender o processo da recuperação da sua família. Peça nesse momento, Espírito Santo, me dá força para que eu possa esperar a recuperação desta pessoa que está doente. Sim, Espírito Santo de Deus, me dê força para esperar a volta daquele meu filho que está preso, que está na cadeia. Estou pedindo, Espírito Santo, me dá força para sustentar, para aguentar isso. Sim, Espírito Santo de Deus, me dê força por aquele emprego que eu estou tanto esperando. Espírito Santo, me fortalece, me dê entendimento para que caia o emprego certo para a minha vida. Sim, às vezes nós temos que esperar o emprego chegar para cair o emprego certo. Talvez aquilo que você pensa na sua mente não é agora, mas é o Espírito Santo de Deus que vai te moldar e conduzir para esse emprego que você precisa agora. É o Espírito Santo que vai te moldar na espera daquele filho que está lá perdido nas drogas. É o Espírito Santo que vai te dar base, força para superar também daquele marido alcoólatra, aquele marido que só bebe, aquele marido que só vive em bar e esquece da casa, esquece da família. E é nessa, com o Espírito Santo que vai te dar força para superar isso. O Espírito Santo também vai te dar força para superar a perda desse teu pai. Você que recentemente perdeu o pai e que tinha tudo desse pai, e que esse pai fazia tudo por você, você está perdido. Mas é o Espírito Santo, peça agora, Espírito Santo, me dá direção agora. Eu perdi o meu pai que me fazia tudo, mas agora eu quero de ti, Espírito Santo. Me ajude a colocar a minha vida em ordem. a minha casa em ordem, junto com a minha família, colocar tudo em ordem. O Senhor me coloca que você está agora responsável pelos seus irmãos, que você está responsável por ele, porque sua mãe tem uma depressão e o Espírito Santo Deus agora está queimando o seu peito, está colocando dentro de você essa força que é você. Jesus precisa de você para manter esta casa, para manter esses seus irmãos agora. Vai clamando, vai pedindo, Espírito Santo de Deus, sobre qualquer área da sua vida, naquilo que você necessita nesse momento. Vai pedindo agora, Espírito Santo de Deus, venha me moldando, Espírito Santo, dentro de mim. Existem coisas dentro de você que precisam ser transformadas ainda, ou algo velho lá atrás ainda precisa ser mudado. Eu peço, Espírito Santo, me tira desse homem velho, dessa mulher velha, Espírito Santo, me faz novo, arranca de mim esse pecado, que no lugar desse pecado seja preenchido esse Espírito Santo. Vamos clamando com esta canção, aonde quer que você esteja, aí na sua casa, clamando a presença desse Espírito Santo, pedindo esta força do alto para te moldar, para moldar aqueles que estão sobre a sua oração.

Sim, Senhor Jesus, eu creio. Eu quero ver, Senhor, o seu mover sobre cada um de nós. Eu quero ver, Senhor Jesus. Eu quero ser moldado, Senhor. Que meus irmãos e minhas irmãs, nesse evangelho de hoje, no versículo 25, quero profetizar para você, para vocês. Jesus fez ainda muitas outras coisas, mas se fossem escritas todas, penso que não caberiam no mundo os livros que deveriam ser escritos. Deixa eu dizer para você, as coisas que Jesus fez, não só para aquele tempo, mas para os tempos desses mais de 2000 anos. E neste dia de hoje, meus irmãos, as coisas que Jesus ainda opera não cabem em livro nenhum. As coisas que Deus está operando na sua vida neste dia de hoje, eu proclamo isso. As coisas que Deus está operando, pega para você, porque Deus está operando, Jesus está operando esses milagres dentro de você neste dia de hoje. Jesus está operando os milagres na sua vida, e são esses milagres que estão que ainda estarão contidos neste livro, e milagres que vão acontecer na sua vida ainda, daquilo que você precisa, estarão contidos neste livro até a vinda de Jesus. E eu digo, as coisas ainda que vão acontecer nesta noite de Pentecostes, ainda nesse dia de hoje, também estarão todas nos livros. E a partir de hoje, que você traga dentro de você que a sua história está contida neste livro, no livro de Deus.

0: irmãos, minhas irmãs, após esse momento maravilhoso que nós tivemos com a presença do Espírito Santo. Meus irmãos, é o Espírito Santo de Deus que age, e é o Espírito Santo de Deus que nos conduz. Essa é a importância, né, de nós pedirmos aquela oração simples. O padre Reginaldo Manzotto, inclusive no final do programa, ele fez esta oração que nós vamos fazer daqui a pouco no nosso momento de oração. E reforçando para vocês o convite hoje desse vigília de Pentecostes, para quem pode ir, vamos nessa vigília, vamos ali, né, nos revigorar, vamos ali naquelas pregações, naquele momento maravilhoso, pedir, o clamar o Espírito Santo para vivenciarmos com essa chama acesa. O Círio Pascal apaga, mas a chama dentro de nós
1: continua acesa.
0: Exatamente, Jorge, bem colocado, continua acesa. Então, convite para vocês, amanhã, normal, a Santa Missa na Capela Aparecida às 8 horas, às 9 horas, né? Amanhã é Pentecostes, a missa às 19 horas aqui na nossa matriz. E fiquem com Deus, as bênçãos de Deus. E neste momento de oração, nesta oração do Espírito Santo, vamos pedir por todas essas pessoas. Meus irmãos, eu quero aqui pedir, colocar o nome de algumas pessoas. Quero colocar aqui o nome da Thalia, da filha do Luciano, que ela teve uma paralisia facial, não só facial, mas de um lado, né, no seu aniversário de 15 anos. Inclusive, o Luciano agora falou que levou lá na Santa Casa, que ela está com dores. Já faz algumas semanas que isso ocorreu. Então, quero colocar, pedir para vocês, né, pedindo essa presença do Espírito Santo sobre esta família. Quero pedir pela Cíntia, minha filha, que agora fez ressonância, vai apresentar no médico para ver se a coluna como está, para dar os andamentos. Quero colocar aqui também o genro da Nádia, que a Nádia que faz aqui, ela faz, ajuda na igreja. Sim. A preparar, eu não sei o nome do genro dela, né, não lembro, o irmão do marido dela, não lembro, mas ele está numa fase terminal agora também do câncer, está complicado, e eu quero pedir em nome dela, não sei o nome, mas Jesus sabe quem é, e nós pedimos por ele. Ontem também o meu irmão Tonhão mandou mensagem pedindo oração pelo irmão da Maria, sua esposa, também que está também com câncer, está nessa fase terminal também do câncer, ontem eles estavam lá. E mediante esses irmãos que nos pedem oração, coloque a sua intenção, pedindo agora pela presença do Espírito Santo, nesta oração do Espírito Santo, né? Mediante tudo aquilo que nós vemos, nós colocamos aqueles que estão nos hospitais, né, internados ou à beira de uma cirurgia, aqueles que estão acamados em casa, os idosos, a você, mediante o seu pedido. Vamos pedir agora, pedindo: vinde Espírito Santo, e enchei os corações dos vossos fiéis, e acendei neles o fogo do vosso amor. Enviai o vosso Espírito, e tudo será criado, e renovareis a face da terra. Oremos, ó Deus, que instruíste os corações dos vossos fiéis com a luz do Espírito Santo, fazei que apreciemos retamente todas as coisas segundo o mesmo Espírito, e gozemos sempre da sua consolação. Por Cristo Senhor nosso. Amém.
1: Pedir também, Sandro, pela saúde da Zenaida também.
0: Sim, colocamos ela.
1: E que Deus abençoe.
0: Exatamente. Quero colocar também o Chico Rebete, o Natan, também pedindo para esses nossos irmãos aqui da rádio, né? E em nome de todos os idosos, como o senhor mencionou, da mãe Zenaide, de todos os idosos. Nós sabemos que é uma fase ao qual eles passam, são as dores que vêm, e a gente tem que pedir, né, a Deus que nos fortaleça na velhice. Isso é importante a gente rezar, que nessa velhice o Senhor possa nos fortalecer mediante as nossas dores, os nossos esquecimentos, mas que Ele mantenha essa chama viva dentro de nós, né? Porque nós somos filhos dEle, filhos vivos ainda desse Jesus.
1: Exatamente.

0: ouvintes da Rádio RFM de Rafar, ouvintes deste programa Humanidade Nova, aqui é o Padre César, administrador paroquial aqui da Paróquia Nossa Senhora de Lourdes. Eu gostaria neste momento de dar uma bênção especial para você. Caros ouvintes da Humanidade Nova, estamos no meio do nosso dia, este dia que foi cheio de graças e bênçãos. Receba do Senhor, neste exato momento, esta bênção que vai te ajudar a poder abraçar de maneira especial este amor de Deus na tua vida. O Senhor esteja convosco. Que Deus Todo-Poderoso, pela intercessão de Maria e de José, te abençoe. O Pai, Filho e Espírito Santo. Amém. Excelente tarde para todos.
1: As pessoas precisam de um herói.

0: Minhas irmãs e minhas irmãs, meus irmãos e minhas irmãs, foi muito bom estar na companhia de vocês durante esta uma hora do nosso programa Humanidade Nova. O Jorge aqui conosco, foi muito prazer. Boa tarde, Jorge.
1: Boa tarde, Sandro. Boa tarde a todos. Que tenham um ótimo sábado, um final de semana cheio de paz e alegria.
0: Muito bem colocado, cheio de paz e alegria na vida de cada um de vocês. Fique com a próxima programação agora. Já está nos estúdios o Doni, já está aqui também o nosso Tadeu e também daqui a pouco deve chegar aí o... esqueci o nome dele. Mas tudo bem, ele vai fazer a companhia. Josimar. Olha lá, o Doni já gritou. Então o Josimar com o melhor do esporte para vocês aí, para estar aquele debate gostoso aí no melhor do esporte nacional e internacional também. Deus abençoe esses nossos irmãos e até segunda-feira com mais um programa Humanidade Nova. Deus mais perto de você.

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1: Hora certa.
2: 12 horas e 9 minutos.

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0: Muito boa tarde, amigo ouvinte da Rádio RFM. Hoje, dia 25 de maio de 2026, mais conhecido hoje como sábado, está no ar mais um programa de esportes Amigos da Bola. Agradecendo primeiramente a Deus por nos permitir mais um sábado, né? E hoje eu já perdi a cesta básica mesmo por dois sábados, mas hoje o time completo aqui, eu, Doni, o Tadeu e o Josimar, né? Quer dizer, eu, Doni, Tadeu e Josimar não somos em quatro, somos em três, né?
1: Três.
0: É, somos em três. Então eu quero dar um boa tarde ao Tadeu Benedito, seja bem-vindo mais uma vez, e ao Josimar. Tadeu e Josimar que fizeram aí brilhantemente o programa no sábado passado e sábado retrasado, que eu tive compromisso, não pude estar aqui, mas hoje estou aqui para incomodá-los, né? Para falar um monte de abobrinhas, como o pessoal diz aí, né? Falar do Corinthians é falar de abobrinha, né? Boa tarde, Tadeu, seja bem-vindo. Boa tarde, Josimar, seja bem-vindo. Daqui a pouco a gente manda os nossos abraços aí, os nossos correspondentes e ao pessoal que está aí ligadinho ouvindo o programa Amigos da Bola.
2: Boa tarde, Doni, boa tarde, Tadeu, boa tarde a todos os amigos da bola, a todos os ouvintes da Rádio R. Faz tempo que o amigo da bola não vem com o trio...
1: O trio
2: de defesa, o trio de ataque, né? Tá aparecendo a seleção brasileira,
0: aqui,
2: rapaz?
0: Tem goleiro, tem zagueiro e tem atacante,
2: e
0: viu?
2: Tem atacante, um pouquinho de tudo, né? Então aí, sejam todos bem-vindos a estar mais uma vez aqui no Amigos da Bola. Lembrando que você pode participar com a gente através do 19-3496-1076 ou pelo nosso WhatsApp, que é o 99799-5800. Boa tarde, Tadeu Benedito.
1: Boa tarde, Josimar. Boa tarde, Donizete Benedito Querion. Né?
0: Olha aí, falou o nome completo agora.
1: É, completo, porque se faltasse hoje ia pedir música no Fantástico. Três falta, não apareceu aqui, não deu satisfação. Disse que ia recolher uns tijolos. Eu passei lá segunda, terça, quarta, tijolo tava lá.
2: Tava lá ainda?
1: Tava lá. Não sei se ele levou uma parte.
0: É, eu vou falar aqui, ele falou besteira ontem também, viu? Que tem lá uns negócios lá para recolher. Você vai levar? Eu falei, não vou.
1: É o Caibro.
0: É o Caibro.
2: O Doni tá na técnica hoje, ouvintes. Então ele chegou aqui e falou assim para a mesa: oi, prazer, eu sou o Doni.
1: A mesa olhou, quem é que esse cara é?
0: Não, e eu vim aqui, sentei aqui, porque senão o Josimar vem e senta e eu fico fora, né?
1: E se tivesse portaria aqui na rádio, ele não entrava. Falava, não conhecemos você, não pode entrar. Você se identifique. Tá, então o Doni voltou, ele tava trabalhando bastante, né? E o Guilherme...
0: Mentiroso!
2: Doni, agora era pra você ter um tempo, tá? Não pode falar muito, entendeu?
0: Não pode?
2: É, não pode, né? Já determinou a mesa, já tá sabendo disso aí.
0: Ah, opa.
2: Você começou a falar muito.
0: O pessoal que ouviu esses dois sábados já tá ótimo vocês dois aí. Dispensa, Doni.
1: Manda embora. Tá, então. E um bom dia a todos, né, nossos ouvintes. Estamos aqui para falar um pouco. Hoje vamos falar da convocação da seleção brasileira.
2: Poderíamos começar com isso já?
0: A gente pode falar, mas eu vou descer a linha, porque eu não concordei com muita coisa.
1: Ah, ele queria o zagueiro do Corinthians, né? Como é que é o nome?
2: Gustavo Henrique?
1: Gustavo Henrique, Casagrande, Sócrates,
0: Rivelino, Rivaldo, Romário.
2: Assim, eu acho assim que foi uma convocação... Até assim, teve algumas falhas lá que eu não concordo.
1: Nada assim de...
2: Por exemplo, assim, vamos falar já, o Fabinho, que é o volante que joga lá na Arábia. Né, se colocar um futebol, com todo respeito, que o jogador vai para a Arábia para ganhar dinheiro, comparando com outro aí, você tem um menino do Chelsea lá, o Andrei, que joga muito mais bola que isso, e é um jogador de 22 anos que você pode preparar para a próxima Copa.
1: Para a próxima Copa, isso
2: então,
1: que eu penso também.
2: Isso eu achei falho em alguns setores da seleção brasileira. O terceiro goleiro, o Everton, merecido, talvez, né, mas falha por falha no jogo do Mundial com o Palmeiras, ele falhou também. Então, se ele falou que queria levar jogador experiente, levasse o Fábio do...
0: Mas exatamente, é o que eu falei.
1: Eu acho que daí, que nesse caso, o Alisson, pra mim, o Alisson não vai jogar.
2: O Alisson, eu acho que ele tá meio machucado.
1: Então, a intenção dele é pôr o Everton, vai ser titular, eu acho que do time, pela experiência que tem. E o Alisson, pra mim, vai entrar outro goleiro aí, viu? Eu acho que o Alisson vai ser cortado.
0: Mas ele, como você falou, Josimar, ele optou mais pela experiência. O caso do... que eu falei pro Tadeu que eu não levaria, O meio de campo lá.
1: Paquetá?
0: Não, Paquetá eu não levaria.
2: Fabinho?
0: Não, é o veterano lá.
2: Casemiro.
0: Eu não levaria o Casemiro.
1: É, o Casemiro, ele é lógico.
0: Vai bater pênalti, ele chora.
1: Não, Casemiro não. Quem chorou foi o Thiago Silva.
0: Ah, então, perdão. É o Thiago Silva que eu não levaria.
1: O Thiago de Frigo não foi.
0: Não. E o Casemiro também eu não levaria.
1: O Casemiro é porque ele é muito ligado ao Casemiro. Acho que ele treinou o Casemiro no tempo. Ele conhece.
2: Tanto que é que das primeiras convocações dele foi. Ele manteve o Casemiro e ele falou: o único. Os dois que eram o único convocado era o Casemiro e o Danilo Zagueiro, que tinha
1: mais que trabalharam junto.
0: Mas ele tá levando experiência. Marquinhos, veterano. O Danilo, esse que nós falamos agora aí, veterano. Neymar, veterano. Não levaria Neymar também.
1: Eu levaria.
0: Agora por quê? Agora se
1: não
0: você.
1: Não só levaria, que está comprovado que o Neymar vai mexer com a seleção. Gente.
0: É, talvez ele mexa pro bem ou pro
1: Prado,
0: mal.
1: O Flávio Prado falou no Jovem Pan. O técnico devia chegar e falar: ó, a lista dos convocados está fixada aí no mural e o Neymar vai. Que é o que estava todo mundo esperando. Que se o Neymar ia ou não. Tanto ia. Que a repercussão. Por isso que eu falo que vale a pena. A repercussão que deu a convocação do Neymar foi mundial. E volto a dizer, você está jogando com o time do Brasil, você vê que no banco está ali o Neymar, você fica com uma pulguinha atrás da orelha falando: a hora que ele entrar, o que ele vai fazer, o que vai acontecer. Ele é um cara reconhecido.
0: Mas ele foi convocado porque, segundo informações que eu peguei aí, ele já sabia que iria ser convocado 4 ou 5 dias antes. Você aceita banco, Neymar? Sim, aceito. O problema dele era querer ir para a seleção.
1: Não acredito que falaram isso para ele, não.
0: Eu acredito.
2: Eu acho assim.
0: Tanto é que ele não, eu acredito que ele não seja titular.
1: Quando eu achei que ele ia ser convocado, algum tempo atrás, até eu falei aqui, quando ele falou assim, o Lancelotti falou: o jogador para ir para a Copa do Mundo tem que estar 100% bem. Não necessariamente na convocação. Porque agora ele vai ter mais quanto aí? Um mês? Esse mês ele pode melhorar bastante.
0: Mas em todos esses anos não melhorou, vai melhorar em um mês?
1: Mas eu
2: já achei, quando o Neymar foi convocado, quando o Ancelotti ia lá para Mirassol, para assistir o jogo do Santos e Mirassol, e ele nem foi pro jogo. Naquela hora eu falei: o cara não vai sair do Rio de Janeiro para vir para Mirassol para ver um jogo que o Santos, ele achou que o Santos e o Neymar ia jogar. E foi outra. A comissão técnica da seleção brasileira, ela avalia todos os jogadores, por exemplo, perguntando para o departamento médico de time: qual estado que está o Hugo? Qual estado que está fulano? Qual estado que está Cicrano? Igual o Tadeu falou. O Alisson, ele não está 100% para ser goleiro da seleção brasileira.
1: Não está nem jogando, eu acho.
2: Então eu acho que sim, talvez aí o Ederson vai ser goleiro, só que o Ederson também está numa. Lá no futebol turco, lá está numa situação que fazia tempo que ele não estava aquelas coisas, parece que está querendo sair do time, então. Ele está levando o goleiro talvez com a confiança.
1: O Alisson lhe deu aquele mais um mês para tentar recuperar.
0: Acho
1: que não vai recuperar.
0: É claro que entre nós aqui, se eu colocar aquilo que eu acho que eu levaria para a seleção, não vai ser a mesma que você, Josimar, e não vai ser a mesma do Tadeu, não vai ser a mesma de todo mundo. Não. Sempre vai ter um jogador
1: agora
0: diferente.
1: O goleiro do Corinthians só não está no lugar do Ederson porque pisou na bola, né? Três últimos jogos do Corinthians demonstrou que.
2: Eu acho que o seguinte, eu acho que o seguinte, é assim, os três goleiros que estão lá, indiscutíveis, só que são três goleiros que sabem jogar do mesmo jeito. Então, não tem um goleiro que sabe jogando com o pé, não sabe aquele jogar, um goleiro que tem uma estatura alta, um goleiro que eu acho que deveria ser ido, não o Hugo, mas o Carlos Miguel do Palmeiras.
0: Ah, mas eu prefiro já o Fábio do Fluminense.
2: Então, mas é a questão de, talvez, de idade, mas, por exemplo...
0: idade, mas quem tá indo bem e tá voando é o Fábio, não adianta.
1: Mas a Copa do Mundo é mais pesada.
2: Então, muitas vezes você convoca o Carlos Miguel, ou até mesmo o Brazão, que é o goleiro do Santos...
0: Sim, o Brazão.
2: Que é pra próxima Copa, você já fala, ó, a partir do próximo ano, terminou essa Copa
1: Tanto
2: do Mundo...
1: Tanto que tem um garoto do Flamengo, do Sul, da base, que vai treinar com a equipe. Quanto a equipe tiver aqui no Brasil, vai treinar junto.
0: Eu não sou contra, porque eu acho que até a seleção brasileira, mas tem condição de ganhar a Copa do Mundo? Tem.
1: Eu acho que não.
0: Não, tá, até tem, pelos jogadores, são jogadores afamados, são jogadores que jogam bem, mas que eu acho que não tá, porque hoje você tem uma Espanha muito bem montada, você tem a França muito bem montada, né? Agora, o que eu achei, tava conversando em off com o Tadeu aqui, primeiro lugar, vai se passar a lista de convocação. a Globo, pelo menos, né? Faz um carnaval antes de passar a lista.
1: Ah, isso aí foi um circo.
2: Tá, isso é cerimônia.
0: Mas o circo faz parte da mídia. Tudo bem, posso até entender, mas eu particularmente não gosto, eu acho que muito brasileiro também não.
1: Mas aí houve interesse da TV, né?
0: Outra
1: TV.
0: Coisa, não se falava em seleção brasileira, tipo assim, jogadores da seleção, não. Se falava, Neymar, vai ou não vai pra Copa? Isso foi o tempo todo.
1: Não, mas não é o tempo todo. Você foi antes, foi durante e foi depois.
0: Uma outra coisa, só para complementar. Vocês têm a opinião diferente da minha, mas eu respeito e tenho a minha. Eu não renovaria o contrato do Ancelotti para 2030 antes de terminar a Copa. Por quê? Caso, pode ser que ele fique. Pode ser. Mas pode ser que não também. Olha, nós vamos pagar 5 milhões para você ser técnico agora, e a sua multa rescisória para o próximo contrato é 20 milhões, tá? Então não deu certo, ele vai ganhar 20 milhões, sem fazer nada, ou indo para outro time.
1: E se dá certo, ele fala, tô saindo, quero ganhar 10 milhões por mês. Daí, como é que fica
0: essa situação? Se você não renovar o contrato dele, terminou a Copa...
1: São Paulo assinou um contrato técnico lá com... Que foi embora.
2: Roger Machado.
1: Roger Machado.
0: Dorival Júnior tá ganhando do Flamengo...
1: Ele já entrou no time de mandado embora.
0: Dorival Júnior tá ganhando do Flamengo, assinou um contrato de 2 milhões e meio com o São Paulo, e o São Paulo tá pagando da outra vez ainda...
1: Não tá pagando.
0: Eu vi
1: nem
0: falar
1: o Corinthians. Que tá. Não é pra pagar, mas não paga.
0: Não, tudo bem. E até dezembro, ele tem a multa rescisória com o Corinthians.
1: A CBF, que não é, se for só 15 milhões a multa, fez de graça.
2: Mas
1: não tem um técnico.
0: Eu tô dando uma opinião aqui. Pode ser que seja 50 milhões, sei lá.
1: Aí pode ser.
2: A minha opinião, partindo do primeiro que você falou, Donis, sobre o Neymar, do comentário do Neymar, é porque é o seguinte, o Brasil tem carência de craque.
1: Tem, com certeza.
0: Não tenho dúvida.
2: A carência de craque, hoje o mais badaladinho aí é o Vinícius Júnior.
1: Que é fraquinho.
2: E não consegue ser aquele...
0: Eu sou muito mais o Luiz Henrique do que o Vini Júnior.
2: Então, aí, como o Brasil ele tá carente, agora vamos supor, se é uma seleção atrás... Você tinha Romário, você tinha Bebeto, você tinha Cavu, Roberto Carlos.
0: Não tenho dúvida.
2: Você tinha.
0: Eu não tenho dúvida.
2: Então, hoje, o Brasil está carência de craque. Porque muitos jogadores, ele pega com os seus 20 anos, vai para a Europa, vai para um time grande, de repente desse time grande ele já vai emprestado para outro clube, acaba sendo esquecido, e em vez de ter continuado a jogar no Brasil. Então, ou seja, você. Com esse processo de você ir para a Europa mais cedo, acaba a carência de craque. Então, jogador, por exemplo, hoje você fala, mas quem é Matheus Cunha? Quem é o Ibanez? Quem é o Douglas Santos? Eu

0: que treinada, certinho, vai ser um bom time. Como foi outros times aí.
1: Se é que vai ficar essa seleção, né?
2: Não, mas ó, vamos.
0: Não, tem que ficar, não tem outra coisa aqui.
2: Não, tem jogadores que não tem pra não, próxima
0: tem
2: Copa,
0: alguns
2: né?
0: Que não. É, mas... lógico. O Casemiro, o Neymar, esses daí não vão ter
2: Marquinhos, acredito.
1: Mas... Eu só senti, senti assim, como jogador, né? É o Estevão ter machucado, porque eu acho que era um menino que ou ia estourar na Copa ou ia acabar com a carreira, sei lá, mas eu acho que ele tinha muito mais pra ser o protagonista do que qualquer outra coisa. Acho que a convocação do Hendrick foi ótima, do Paquetá não. Eu, Vinícius Júnior e Luiz Henrique, um de cada lado do campo, acho que é ótimo também. Agora, a seleção tem um time de respeito? Tem. Mas não é mais, ninguém tem medo mais do Brasil. Acabou.
0: Isso faz tempo, né?
2: Eu acho aí que, tudo bem, se nós pensarmos no futebol brasileiro hoje, né? Que hoje a seleção brasileira, camisa 10 mesmo, só tem o Paquetá, que é mais como um segundo volante de sair com a bola do que aquele meia de armação. Se nós pegarmos no futebol brasileiro mesmo, você não tem um camisa 10 que possa ser da seleção, né? Então, os melhores brasileiros, os melhores que estão no futebol brasileiro nessa função são jogadores estrangeiros. A Arrascaeta, que está machucado. Se você pegar até o Rodrigo Garro, que não é convocado para a sua seleção, que faz esse papel, que está jogando bem. Então, nós temos os seguintes convocados, né? Embora os ouvintes aí já sabe de cor e salteado, né? Mas goleiros, nós temos o Alisson, o Ederson e o Everton. Defensores, o Bremer, Danilo, o Gabriel Magalhães, o Léo Pereira, que é reserva no Flamengo e foi convocado, hein? Uhum. O Marquinhos. Laterais, né? Por incrível que pareça, aí é só dois, né? Que é o Alexandre e o Douglas Santos, porque o Danilo pode fazer essa função de lateral aí também. O meio-campista, Bruno Guimarães, Casemiro, o Danilo, o Fabinho e o Lucas Paquetá. E atacantes, nós temos o Hendrick, o Igor Thiago, que fez boa campanha aí, fez bastante gols. O Luiz Henrique, o Gabriel Martinelli, Matheus Cunha, Neymar, Rafinha, o Ryan, né, o Rian, né? E o Vinícius Júnior. Lembrando aí que o Rafinha que pode fazer essa função de jogando um pouquinho mais recuado como camisa 10 aí na seleção do Ancelotti, que vai disputar a Copa do Mundo de 2026.
0: Eu acho que é aquilo que nós falamos. Tem algumas coisas aí que você pode falar que eu não levaria paquetado, tô nem tendo opinião, mas não temos nada assim que ele errou, assim de falar, nossa, ele errou feio, né? E outro detalhe, até o Marco Aurélio Cunha falou no Jogo Aberto esses dias, agora eu tô em casa, assisto tudo pro
2: dá pra assistir tudo, né, Tadeu?
0: Ele falou, gente, desses 26, pode contar no mínimo dois, não vai pra Copa porque vai ter problema de contusão. Ele falou, isso aí é muito normal acontecer na preparação de uma equipe, de uma seleção para uma Copa do Mundo. Ele acha que dois até três jogadores, né, não tem nome. Alguém pode se machucar. E de 2 a 3 é um número razoável e normal de jogadores que vão ser cortados por lesão. O próprio goleiro do Alisson, acho que vai difícil voltar. Porque não está jogando. Vai treinar um mês e vai ser o goleiro do Brasil. E eu acho que ele não volta. E outros jogadores vão ter problema físico, problema de contusão e vão ser cortados. Então vai ter algumas mudanças ainda. E eu acho que ainda pode ser que tenha algum jogador que a gente hoje acha que deveria ser convocado, seja convocado ainda pelo Ancelotti. Agora, não tem muito o que fugir não, viu? É um ou outro aí, errinho, não aquele erro, sabe, clamoroso, aquele, não, foi um errinho aí que deveria acontecer, deveria levar e não levou. Vamos esperar, até tem mais um mês, né, pra Copa ainda.
1: É, a lista definitiva já tá aí, tem mais um jogo agora. No Rio de Janeiro contra o...
0: Não, essa lista não é definitiva.
1: É definitiva.
0: Não, ele pode trocar.
1: Ele pode trocar em caso de contusão.
0: Ah, sim, é, só pode ser.
1: É, ela é definitiva, em caso de contusão, sim, ele pode trocar.
0: Lá, ele tem aquelas de 50 e pouco, sim, aquela é definitiva. Então, como também naquela tá todo mundo, né?
2: Tá, aquela lá tá até...
0: Mas eu acho que dois ou até três jogadores não vai pra Copa do Mundo por problemas de contusão. Principalmente jogadores da Europa, que agora parece que é final de
2: temporada,
0: temporada lá, né? Diferente do Brasil.

0: que tá no início. Se bem que o Brasil se machuca mais no início do que no fim. Mas vamos aguardar, né? Vamos esperar. Volto a dizer, minha opinião, essa seleção, se ficar entre as oito, vai ter um bom resultado pro Brasil e pensar em 2030.
1: É, a gente torce, né? Embora essa música seja lá de 90 não, milhões de habitantes.
0: Não torço. Torcer eu não torço.
1: Não, não, mas tá aí, né?
0: Eu vejo friamente o jogo do Santos. Tô falando. Não torço pro Brasil.
1: Tá aí, ó. Todo junto pra frente Brasil, né? É o que a gente espera. Eu também, particularmente, não torço mais.
0: Não subo no telhado.
1: Não, não subo no telhado. Vou assistir todos os jogos.
2: Uma, porque vai estar frio.
0: Também.
1: Tá aí, então, né? Eu quero também lembrar e mandar um feliz aniversário pra Isabela, lá em Montemor, a minha sobrinha, que completa mais um ano de vida, né? Parabéns, muitas felicidades e muitos anos de vida. E também o aniversário da Beatriz também, né? Parabéns, muitas felicidades, muitos anos de vida lá em Montemor também. Tá aí então.
0: Hoje é fumacinha, vai ser longo.
1: Ah,
0: né?
1: É amanhã. Amanhã tem fumacinha lá em Montemor e eu vou. Por isso que hoje eu vim, porque amanhã eu não vou estar aqui.
0: Mas quem vai pagar a despesa da viagem?
1: Não,
0: pedágio?
1: Não tem. Aí é tudo meu cunhado. Falei, você paga, paga que nós vamos, né? Não, brincadeiras
0: manda
1: à parte.
0: Pix, né? Aí que nós vamos.
1: É, brincadeiras à parte, mas.
0: Não é brincadeira, não, é sério.
1: Muitas felicidades, muitos anos de vida, né? Tanto a Beatriz quanto a Isabela. E parabéns aos aniversariantes, né? Do mês de maio também, né? E logo mais aí, mês de junho também, a gente já vai dar os parabéns para todo mundo, né? Mas eu quero aproveitar também e mandar os abraços, né, para os cinco amigos lá, o Sandro Cassaniga, Sandro Groski, onde o Tadeu já esteve lá, mas acabou não fazendo entrevista, mas vai voltar lá novamente. Nós vamos levar o Josimar também lá, ao Zé Maria Peninha, ao Pequeno, ao Rafinha, ao nosso diretor Toninho lá da Ícone TV. Então a gente tem um programa todas as terças e todas as quintas-feiras lá, graças a Deus, muita audiência na programação lá. É uma equipe que a gente montou, que já fez também os Amigos da Bola aqui na Rádio UERJ, né? Quero mandar um abraço pro nosso querido Esmeraldo José Savassi, tá sempre ligadinho lá, ele com o Mauro, ao Juninho Pacheco, ao Júlio da Copel também, que fez aniversário, né, Tadeu, esses dias aí, né?
0: Júnior?
1: Ele é quase dono da Copel já.
0: Quase dono.
1: Quase dono, né? Tá aí, então, né? O pessoal lá de Josimar, a esposa, os filhos também, a minha esposa, o meu filho, o Gabriel, o Tadeu também, a esposa e os filhos deles também, um grande abraço, Gilo, Davi, Danilo.
0: Davi que falou que ele não vai pro rancho, mas pra fazenda.
2: Ah, quem? Mudou agora,
0: é fazenda. Agora lá é fazenda, o rancho.
1: O Davi?
0: Do gelo lá.
1: Ah, o gelo vai. Agora. Ah, mas ali já era uma fazenda, né? Ele comprou metade da fazenda, né, Tadeu?
0: A metade é. Metade é dele, agora ele comprou outro.
1: Ah, ele comprou outro também?
0: A fazenda inteira.
1: Coitado do Lalo e do João. Daqui a pouco ele toca todo mundo lá, né? Mas tá aí, né? Um abraço a todo esse pessoal. Ah, eu estive lá com o Cassaniga esses dias também lá. Cassaniga, já paguei, viu?
0: Olha, já tá na hora dele.
1: Já paguei. Agora é 12h55, Cassaniga tá sempre ligado, junto com a gente, né? Gosta muito de esporte, tá lá ligadinho, ouvindo a programação do Amigos da Bola aqui da Rádio UERJ. Cassaniga, um grande abraço para você, obrigado pelo carinho, obrigado pela audiência.
2: É, mandar um abraço também pro Júnior Pacheco. Conversei com ele essa semana aí.
1: Júnior Pacheco.
2: Mandou um abraço pra você, Tadeu, pra Doni. E falou que qualquer dia ele vem aqui pra bater um papinho.
1: O
2: tá?
1: dia que ele. Não,
0: com vocês, Júnior Pacheco.
1: Agora com vocês, Júnior Pacheco, vamos embora. Júnior, aqui você volta na programação normal, pode
0: não,
1: ficar à vontade.
0: O Aparecido faz pra ele. Aparecido
1: faz
0: com ele aqui.
2: Faz com ele.
0: Ele vai ligar junto com o Aparecido.
1: Então, Zé Aparecido, você que faz aí o Só Brasil, esqueça também. Tá? Você só vai ficar aqui acompanhando o Júnior. Não, mas tá aí o Júnior Pacheco, uma grande pessoa, um ser humano maravilhoso, né? Obrigado pelo carinho também.
2: Ele e toda a família, né?
1: Toda a família. Pacheco, Júnior Pacheco é um. Mandar um abraço lá
0: para todo mundo. Esposa dele.
1: Tadeu vai daqui a pouco vai estar falando, mas para todo o pessoal lá do Capivari Clube também, um grande abraço, né? Ao Júnior Quadro, ao Marquinhos Bedende, ao Eduardo Castelo, ao Eduardo Del Pupo, muitas pessoas aí que às vezes a gente nem sabe tá lá ouvindo enquanto
0: vai. Né? Mandar um abraço também pro Jorge que fez aqui o.
1: Jorge, e o pessoal.
0: O amigo dele que nós tá falando de esquecer meu nome.
2: O Sandro?
1: Sandro. Tadeu esqueceu, e eu não esqueci não, viu?
0: Tá meio óbvio como é que é as coisas. Ele esqueceu hoje, ele falou, daqui a pouco o Donil, Tadeu e o Josimar, ele deu uma enroladinha pra falar.
1: Mas
0: agora quem lembrou do seu nome, telefone pro Josimar.
1: Quando a Janaína tá aqui, na Humanidade Nova, então ele fala assim: agora vocês fiquem com Amigos da Bola, com Tadeu, Doni, e a Janaína fala, Josimar, porque ele não lembra.
0: Ele não lembra
1: do Josimar.
0: Esquecemos o nome do Sandro.
2: Olha lá, vai vendo só isso, Sandrão. Sandro, grande amigo de
1: Daí, Paris. Um grande abraço também ao pessoal da Humanidade Nova, né? O Getúlio, o professor Getúlio, que faz durante a semana. Obrigado também a todo o pessoal que faz aí a Humanidade Nova, né? A gente agradece também o carinho, a audiência. A gente já vem com o programa abençoado, né? Aí a gente pode falar mal de todo mundo que não tem problema, né? Já tá, né? Mas obrigado pelo carinho de cada um aí, de vocês aí. Como eu falei, Marquinhos Bedende, né, Tadeu? Que,
0: sim.
1: É, a gente...
0: Inclusive a esposa dele foi homenageada na Santa Casa, acho que o dia da enfermeira, que ela trabalhou com enfermeira há muito tempo.
1: Muitos anos, né,
0: de enfermeira. Parabenizar o pessoal aí da Câmara, que fez homenagem às enfermeiras que trabalharam, né, como enfermeira na cidade de
1: Campinas. Mas é gostoso, porque às vezes você está na rua aí, o cara fala, ô, pessoal do Amigos da Bola, que você nem sabe, o pessoal está ouvindo a gente, né? Então a gente fica feliz com isso aí e agradece o carinho, né? Mas nós estamos...
0: Sim, pessoal, eu até tenho algumas passagens, quando a rádio fazia, Rádio Cacique, uma promoção Dia das Mães, eu ia na casa das mães levar presente. A hora que chegava, ela falava, nossa, eu sei que é o Tadeu.
1: Tadeu, mas eu vou fazer...
0: imaginava como
1: que era. Olha, o Josimar tem também, o Célio, a Morinha, o irmão do Célio, né?
2: Célio, sim.
1: Célio, né? E a sua esposa, os filhos seus também, Eduardo, o Enzo, né? Que tá sempre ouvindo lá. Mas uma pergunta curiosa. A dona Jaque, ouve você todo sábado? Eu a dona que... Sônia, ouve você todo sábado?
0: A Jaque, acho que ouve, porque se eu falo bobeira, ela...
1: Porque
0: você quer fazer o teste? Fala uma bobeirinha.
1: A minha esposa, eu chego lá e falo, muitas vezes eu falo assim, e daí, ouviu o programa? Eu? Perder tempo com você falando?
2: Eu escuto
1: fala
2: seu...
1: Já fala o dia inteiro aqui em casa...
0: Olha, fala uma bobeirinha, você vai lá falar, cobra em casa, ela tá ouvindo.
2: Se você for na sala lá, o radinho tá ligado lá, tá?
1: É, não, mas não tem, eu não tenho essa preocupação, porque eu não tenho rádio.
2: Não tem
1: casa,
2: rádio,
1: né? Não tenho. É, e aí o nosso correspondente, Danilo.
2: Danilo, lá em Porto
1: Lá em Montemor.
0: Teve esses dias, né?
2: Teve, Danilo.
1: Lá em Montemor, que fez uma entrevista maravilhosa, que é o André Stuck, ele esteve lá nos 5 Amigos, né? Ao Teteco.
0: É como tem... nós já estamos, né? Até o...
1: às vezes foge, né? Mas
0: às vezes...
1: Não, mas aquilo que você falou, esquecer o nome não é normal.
0: Esquecer quem é.
1: O duro é esquecer quem é.
0: Eu tô vendo o Josimar, que falou, eu conheço, trabalha lá no autopeça.
1: Só não lembro o nome dele, né?
0: Só não lembro o nome, daí tudo bem. Agora, se olhar e falar, quem que é esse cara? Eu nunca vi.
1: O neguinho lá de Tietê, né?
2: É, mas deixa eu contar um rapidinho antes da gente ir pro intervalo, né?
1: Conta, isso demais.
2: Chegou um cliente lá na empresa lá ontem, né, aliás, né? E eu conheço ele faz muito tempo, acho que mais uns 20, 25 anos mais ou menos, né? Mas fazia tempo que ele não vinha lá, né? Aí ele chegou com a caminhonete lá, tá, parou, pediu a peça pro outro atendente lá, pro Venâncio, mandar um abraço pro Venâncio, pro Renan, o Neldo, seu Toninho.
0: O vô do Renan, que não lembro o nome.
2: Aí ele chegou lá e pediu a peça e ele ficou olhando. E eu olhei sentado conversando, e eu olhei e falei assim, eu conheço esse homem, mas será que é? E ele olhou pra mim, será que é a mesma pessoa? Aí eu cheguei pra ele, o senhor que é o Pascoal? Ele falou assim, rapaz, eu tava tentando lembrar seu nome, tava tentando lembrar de você, mas você tá mais jovem.
1: É aquele problema que você fala, oi, tudo bem? Tudo bem? Lembra de mim? Lembro, mas não lembra nada, né? Ele fala assim, quem é você mesmo?
2: ele tava lembrando de mim, eu tava lembrando, tava faltando lembrar os nomes.
0: Os nomes.
2: Sim. Aí de repente eu falei, lembrei. Aí eu perguntei, você que é Pascoal? Ele falou assim, sou eu mesmo.
1: Lembrar de mandar um abraço lá pro Pajé, né? Que trabalha lá com você também.
2: Pajé.
1: Ao Elias Carrascosta, lá na Praia Grande, lá no Paraná.
2: Donizete também lá com nós agora, né? Também
1: Donizete. Lá, na praia, lá na, no Paraná, a Daiane, lá do Paraná, que tá fazendo. Tá. Diz que a mulher tá vendendo bolo que não acaba mais.
2: Com a confeitaria que tem morango do amor, melancia, não sei o que tem lá, chocolate, não sei. Tá
1: abobrinha do amor, berinjela do amor, vai ser tudo lá. A Daiane tá forte empresária lá no Paraná, né? E é o Claudio Marreto também, lá em Mongaguá, também, sempre que dá. E quando ele tem um tempinho, tá nos ouvindo aí também. Obrigado pelo carinho, obrigado pela audiência.
0: Né? É tempo, viu?
2: Tempo.
0: Tempo ele tem demais, né,
2: cara? Tem.
1: Mas ele tem um...
2: Comércio.
1: Um comércio lá, né?
0: Tem. Material de construção.
1: Ah, é material de construção? Parece. É porque ele sempre anda com uma toalhinha aqui, então eu achei que ele era garçom.
0: Garçom, não.
2: Não, material de construção. Areia lá tem de monte,
1: né? Mas eu acho que a toalhinha lá, porque... todo final de semana é churrasco.
2: É churrasco.
1: Tem fumacinha.
2: Um abraço lá pro Cláudio.
1: Tá aí então, né? Vamos para os nossos apoios culturais. Daqui a pouco a gente volta aí para tá comentando aí, Capivari Clube, lá Bambuzeira do Braga, né? Um grande abraço pro Braga lá. Tem amistoso final de semana aí. E Campeonato Amador de Veteranos que já...
0: também nós estamos tentando.
1: Já teve início, né?
0: O pessoal faz uma tabela só com o distintivo do time. Não dá pra ver o nome, gente. E eu não sei, nós vamos tentar decifrar aí, né, Josimar?
1: É, eu devo ter também aqui, o Josimar deve ter aí, a gente vai tá confirmando. Daqui a pouco a gente volta, então, pra dar continuidade ao programa Amigos da Bola.
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0: 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Vamos passar então aí o campeonato de veteranos amador que já começou aí na cidade de Capivari. É um campeonato regional, né? Porque nós temos times de fora aí disputando, né? Então, o Josimar passa o resultado, eu vou passar aqui na primeira rodada que aconteceu aí. O Mombuca enfrentou o Velho Louco Veterano, né? Que é um time de... Eu não sei se é de asfalto ou... Eu sei que não é de Capivari, nem de Gafar, nem de Mombuca.
1: É, nesse jogo aí o Atlético Mombuca acabou ganhando de 3-1. E no segundo jogo, que foi entre All Tape, né?
0: E o Bem Bolado, né?
1: E o Bem Bolado acabou vencendo por 3-2.
0: Aí nós temos a sequência então do campeonato, agora amanhã, mais conhecido como domingo, às 8h20, no estádio Fernando de Marco, nós teremos aí a equipe do Bem Bolado, que vai enfrentar o Santa Rosa.
1: Não, esse jogo acho que vai ser aqui no Jair Forte, né? Às 8h20.
0: Tá marcado aqui, estádio Fernando de Marco, mas eu vi um comentário que parece que mudou alguma coisa. Então, provavelmente seja aqui em Gafar, no Jair Forte, mas a tendência era que fosse lá no Fernando de Marco, mas houve uma mudança que eu inclusive até vi isso daí.
1: É, porque geralmente são dois jogos por final de semana, e nesse final de semana tá marcando três.
2: Né?
1: Então, acredito que...
2: Três pro campo só não dá.
1: Não dá.
2: Quer dizer, dá, mas vai terminar.
1: E dois jogos tá marcado para 8h20, então isso. Acredito que deve ter sendo acontecer aqui no Jair Forte um jogo.
0: É, depois também aí é o que eu falei, né, que é o Velho Louco, né, Veteranos, joga às 10 horas da manhã contra o Ativa Futebol Clube. Aí eu não sei se houve mudança também, mas está aqui Estádio Jornalista Jair Forte, que eu acho que deve ser essa mudança que aconteceu.
1: Ah, positivo, pode ser.
0: E às 8h20 nós teremos o All Tape, que joga na... Agora aqui também está Jair Forte, a gente já não sabe se será aqui ou Capivari. Mas está aqui, 8h20, o All Tape enfrenta o Bem Bolado. Amanhã pelo... Veteranos aí, o campeonato de Capivari, que já teve o seu início aí com a vitória do Mombuca e também a vitória do Bem Bolado, né? Na primeira rodada.
2: Tá, então os resultados e também os jogos do campeonato veterano amador de Capivari. Agora falando do Capivari Clube, que tem rodada nesse final de semana, mas antes passar os resultados, né, do último final de semana. O Multipiscina acabou perdendo para o Caçaniga, aliás, para o Real Diesel por 3-2. O Esporte Total venceu o Padaria Marini 5-3. A Gonçalves Imóveis e Plasticap ficaram no empate 1-1. E Microsal acabou vencendo o Shark por 3-1. Os jogos do futebol jovem teremos rodada hoje. Hoje às 14 horas, o Shark enfrenta Microsal. Teremos também o Padaria Marina e Fã de Esporte Total, a equipe do Real Diesel enfrenta o Multipiscina e a Plasticap enfrenta a equipe do Gonçalves Imóveis. Tá aí então os jogos desse final de semana do futebol jovem do Capivari Clube. Já pelo Veteranos, rodada do último fim de semana, nós tivemos o Steakhouse 2, a equipe do Shark 7, Microsal 4, Solution Balão Mágico 2 e o Sport Total 2, Eletrotécnica Trindade 0. Os jogos desse final de semana, nós teremos Shark Steakhouse enfrentando o Sport Total, o Shark enfrenta a Microsal e Eletrotécnica Trindade enfrenta o Solution Balão Mágico. E são os jogos e resultados do futebol veterano. Já pelos sêniors, rodada do último final de semana, nós tivemos Essência Pilates 2, Vulcano 4, o Shark Pro 7, Elite 0, o Sport Total 4, a equipe do Branil Capifer 4 e Loja Rony 3, Farma Cosmético 4. Os jogos desse final de semana do futebol de sêniors, rodada hoje. Teremos jogos hoje e amanhã. Hoje teremos Branil Capifé enfrentando Farma Cosméticos. Às 8h45, Vulcano. Amanhã, né? Enfrenta o Shark Pro. E também hoje, às 4 da tarde, o Vulcano vai enfrentar a equipe do Shark Pro pelo futebol de sêniors do Capivari Clube.
0: Tá aí, então, um grande abraço a toda a organização, ao professor Celso, ao Peninha, todo o pessoal que trabalha nessa organização desse campeonato interno lá do Capivari Clube.
1: É, eu acredito aí que deve estar quase chegando na sua rodada.
2: Tá, já tem jogos invertidos.
1: Aqui, né? É, porque veja bem, são oito times, né? Alguns times já estão com praticamente aí com... já bateu sua quantidade de jogos, então com certeza deve estar já na fase final de classificação, já no Capivari Clube do torneio do primeiro semestre.
0: É, e você que não é um associado do Capivari Clube, você tem a opção de lá da antiga Sociedade de Cultura Artística, que tem jogos lá, e também nós temos aqui o amistoso preparatório que o Braga está preparando, o Aliança Atlética Cafardense aí para o próximo campeonato, que eu acho que ele vai disputar a Série B, né, Tadeu?
2: Série B.
0: Série B, né? Então tá aí o Braga aí que vai. E é um derby, hein, Tadeu?
2: Derby.
0: É um derby, é. Lá na Bambuzeira você tem o Sport, não, é o Aliança Atlética Rafardense versus a Associação Itapeva Futebol Clube. É um derby.
2: São Bernardo e Itapeva.
0: São, né? Bernardo e Itapeva. Tá aí então, né? Um derby das fazendas aí, né?
2: Com certeza, né? E as duas fazendas que restaram, né? São Bernardo, tocada ali pelo Braga e Itapeva.
0: Só essas duas, né, Tadeu? Não tem só outra.
2: Não, mais nenhuma, não. Derrubaram tudo. Acabaram com o campo, acabaram com as fazendas, acabaram com tudo aí. E só ficou São Bernardo e Itapeva, ainda porque não puderam derrubar, que estava lá tombada e não deu certo. Mas senão estaria no chão também.
0: Viu? Algumas foram tombadas e outras tumbadas. É. Tá aí então, né? Fazer o quê, né? A gente tem saudades lá do Taquaral, né? Que era o antigo... Palmeirinha, né?
2: Palmeiras do Taquaral.
0: Palmeiras do Taquaral.
2: É, o Itapeva.
0: Santa Alice.
2: É, o Itapeva tinha a camisa preta, vermelha e branca, era do São Paulo. O Taquaral era Palmeiras, era verde, e o São Bernardo era preto e branco, Santos ou Corinthians, né?
0: É, embora ainda continue o campinho tudo lá, mas não se tem mais também, era o minicampo lá do bairro Cerezer, né?
2: Lá, tinha campeonato.
0: Lembrando aí, a gente mandar um abraço lá pro...
2: Ponê
0: Cerezer, né? Que é um desportista nato.
2: O Chico, irmão dele, que organizava.
0: Chico, que colabora também até hoje com os campeonatos aí, sempre ajudando, sempre colaborando, né? O homem que disse que fez mais gol do que Pelé, hein?
2: O Ney
0: Cerezer. Então, um abraço ao Ney lá da Terra Paraná de Cerezer, você que tá precisando aí, é só ligar lá pro Ney e acertar, né? O Rodrigo e o Felipe também, que são filhos do Ney, lá da lotérica, né, Tadeu?
2: Isso, o pessoal que tá sempre ouvindo a gente aí.
0: É, o Fábio Bachega e a dona Sheila aí também, que são... O Fábio é esportista nato também, tá sempre colaborando, sempre ajudando nos campeonatos de futsal, quer dizer, nunca desistiu. O Nivaldo Curran também, né, a gente tem que mandar um abraço, que tá sempre colaborando também, né? A oficina do Bete aí tá sempre colaborando também no apoio cultural aqui com os amigos da bola nessa hora do esporte que a gente tem todos os sábados aí, obrigado. E sem dúvida nenhuma, né, um que não só colabora como também leva o nome da cidade, que é o Marreto Gás, né, Fernando Marreto, que além de tudo, você quiser aí passar um final de semana, ele tem lá 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fazer um podcast ali na piscina, né? Bater aquele papo, fazer aquela resenha com os amigos ali com o Fernando Marreto, que fica aí na Avenida Doutor José Soares de Faria, aí pertinho aí do Calegari, aqui na Popular, né? Um abraço também ao Fernando.
2: Sempre, então, o pessoal lá do Marco Oreto, já mandamos, né?
0: Marco Oreto.
2: A Marlene Cruz também sempre ligadinha na gente. A família Armelim também sempre ligadinha na gente. Pessoal lá da família Armelim. Família Bom Princípio, aí do Celção, a Páscoa. O Ju da Copel, já mandamos abraço. O Ju Pacheco já. E o Juca, né? O Juca também, que tá sempre ligadinho na gente.
1: Ei, Juca tá onde agora? Imagina.
2: Na barraquinha. Ei, Juca. Então, pessoal aí que tá sempre ligadinho aqui na Rádio R.
1: Quem tá ligadinho também aqui é o Pedrão Mecânico, aqui na...
2: Pertinho.
1: Popular, aqui, pertinho ali, ó.
0: Miguel Damiami, está sempre ligado. O Miguel tá lá. Ele fica ali ouvindo ali. Opa, falou os caras. Falou bobeira, ele já. Ó, não é isso daí, né? E o Canuto também sempre ligado ali na Avenida Piratininga ali, sempre curtindo aí o programa de esporte. É um esportista nato também, torcedor fanático. Eu posso dizer fanático porque o Canuto é fanático do Capivariano realmente, como o André Stuck. O André Stuck é corintiano. Corintiano de quatro costados, mas ele é capivariano É, se tiver Corinthians e Capivariano, ele torce pro Capivariano, não tenha dúvida nenhuma, né?
2: Com então, certeza.
1: E não podemos esquecer de Mauro Savassa.
0: Mauro.
1: Ele já mandou aqui um bom dia, uma boa tarde, Doni, Tadeu e Josimar.
0: Tá com a ventalzinha agora.
2: Disse que agora ele vai pedir uma torneira elétrica.
1: Ah, verdade?
0: Pai, ele fala assim, pai, liga o rádio, olha que os caras estão lá agora, né?
2: Mas que o Savassa falou que agora, a partir de agora é só água quente para lavar a louça.
0: Mas Tadeu, eu ouvi falar que colocaram uma cadeira ali na cozinha e a dona Carlota fica só ali, sentada de braço cruzado. E só olhando, só olhando.
2: Pede a
0: torneira. Já almoçaram? Já. Ó a cozinha lá. Né? E aí eles ligam o radinho e ficam ouvindo nós aqui, né, no programa Amigos da Bola. Mas tá lá, um lavando e outro enxugando. A dona Carlota fala. É, aí eles até perguntam, né? E guardar? Se virem os dois aí, tem que. A dona Carlota agora mestre de obra.
1: Mestre de obras.
0: Mestre de obra.
1: Um abraço a todos os ouvintes aí. 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
2: Bom, falando do esporte amador, agora tem que falar. Teve Libertadores esse meio de semana e teve também Sul-Americana, né?
0: E aí tá tendo um outro campeonato, que nós não temos aqui na mão aí, de futsal, que acho que é sub-20, alguma coisa, Capivari, que tá correndo solto antes da Copa Antônio Marca.
1: Não, é o campeonato sub-8.
0: Ah, é o sub-8.
1: Sub-10, sub-12, sub-15, se não me engano. Tá tendo. Começou...
2: Não dá pra você mais, Dona. Você já passou dessa.
0: Tá, mas já tá. Mas, tudo bem que a gente tenha passado.
2: Não, se somar tudo, eu acho que dá. Quanto que é?
1: Somar a idade de cada um, acho que dá pra.
0: Mas agora é uma crítica construtiva e um puxão de orelha, né? Manda pra gente que a gente divulga. Ah, né?
2: O domingo. Eu passando aqui em frente ao Jardim Esporte, lotado de carro, foi tendo alguma coisa. Tava tendo um torneio de vôlei com seis masculinos, seis cidades, uma coisa mais bonita. Eu fiquei sabendo domingo passando em frente à quadra.
0: Eu acho
2: que a comunicação aí da prefeitura precisa comunicar.
0: Claro.
2: Vou mandar
0: lá pra Rádio R, lá, vou deixar lá. Quer dizer, a gente divulga, porque tem muita
2: com
0: gente.
2: Muito
0: que,
2: prazer.
0: É, muita gente que gostaria.
2: E uma festa bonita.
0: E outra, Tadeu, nós temos aí também o Grupo Sempre Jovem da Terceira Idade, que você às vezes frequenta lá. Passa pra gente também a movimentação da dança, do próprio vôlei adaptado. A gente tá aqui pra divulgar.
2: O pessoal da comunicação precisa comunicar, né? Porque senão fica difícil.
0: Não. Você ser da comunicação e não comunicar...
2: Não é da comunicação.
0: Aí você tem aquele cara que fazia aquilo lá. Sei lá, entende?
2: Sei, então, é verdade.
1: O campeonato de futsal que está tendo em Capivari é do sub-8, sub-10, sub-12 e sub-14. Esses jogos estão acontecendo à noite. Na última segunda-feira teve rodada, né? E teve também rodada, se eu não me engano, ontem. Eu vou ver aqui, mas tem um time de Rafar aqui, tem um time
0: das
1: criançadinhas lá que estão lá, assim, vamos dizer assim, pensando já no futsal. Lá tem o sub-8, é legal de ver as criançadinhas correndo atrás.
0: Olha o prazer aí do pai, da mãe, seja de Rafar, Capivari, seja de onde for, olha o prazer do pai, da mãe. De repente a gente vê aqui na rádio mesmo, fala assim, olha, o menino lá com 8 aninhos lá, artilheiro do campeonato, né? Tá indo muito bem. Quer dizer, é um prazer pro pai, pra mãe tá ouvindo, até a própria criança, né, que tá ali nos ouvindo, né? Basta, como o Tadeu falou, você que faz parte da comunicação,
2: comunicar,
0: manda pra gente aqui, será um prazer pra gente estar divulgando.
2: Antigamente tem que levar o papel, hoje não, hoje manda pelo WhatsApp, pelo e-mail.
0: Vou dar um puxãozinho de orelha também no Elinho, porque tá tendo um basquete, não sei se tá tendo ainda, né? Mas o basquete, o vôlei, o futsal feminino também, quer dizer...
2: Mas isso não sei se é a linha que faz, tem que ter o setor da prefeitura de comunicação.
0: Mas você tem o setor de comunicação, escreve lá, não precisa escrever bonitinho na máquina ou no computador, não.
2: A máquina?
0: Do nosso tempo a máquina, né? Vai lá, escreve a mão mesmo, manda lá, olha, tô mandando aqui pros amigos da bola.
2: E hoje tem as redes sociais, gente, dá pra mandar.
0: Exatamente, exatamente. Nós não estamos cobrando que tem que mandar pra gente, manda pra quem vocês quiserem, mas mande. Nós pelo menos não estamos sabendo.
1: Olha aqui, na sexta-feira popular, ontem, dia 22, sub-8, Santa Rita enfrentou a Prefeitura de Montemor. No sub-10 tivemos o Rafar Futsal contra a Prefeitura de Montemor também. No sub-12, Rafar Futsal contra a Prefeitura de Montemor. No sub-14 também o Rafar. Então todos os jogos aí foram futebol de Rafar, né? Na maioria contra a equipe de Montemor.
2: Um campeonato daí, daí já vem todas as categorias.
1: Todas as categorias.
0: Um campeonato regional.
1: Teve só o no Sub-14, que foi o Moreto Futebol Clube contra o Sul Minas.
0: É, tá aí, Capivari, né? Esse Sul Minas, eu não sei se é de Capivari ou de alguma outra cidade, mas a gente já percebeu que é um campeonato regional.
1: É, e por exemplo, assim, os jogos do... Sempre começa com os jogos do Sub-8, que é uma categoria menor, e depois vai indo Sub-12, assim, Sub-14, sim, até o...
0: É, o Josimar até achou aí essa...
1: Eu tinha visto durante a semana no site da prefeitura, aí eu estava procurando...
0: De Capivari.
1: Isso, de Capivari.
0: Bom, então, ó, o pessoal de lá, claro, se você não gosta do programa Amigos da Bola da Rádio Eger, você tem todo o direito, está divulgando aí, pelo menos aí a gente achou aqui. Mas se passar para a gente terá... vai ter o maior prazer em estar divulgando, até porque nós temos meninos de Gafar, de Montemor, de Capivari, aí do Moreto, pessoal que gosta de estar ouvindo, principalmente nessa idade. Como o Tadeu falou, não tem aí o sub-70, 80 e 90, né, Josimar? Aí já não dá pra gente jogar, né?
1: É, aí tem como que é por pensamento. Futebol por pensamento, né?
0: Mas tá aí, né? É uma crítica destrutiva? De forma alguma. Ah, eu não gosto de passar lá para Amigos da Bola. Você tem todo o direito, né? Mas a gente vai ter o maior prazer em estar divulgando, tanto o Gafar, Capivari, o próprio Montemor, se tiver alguma coisa, Porto Feliz, que tem o nosso amigo Danilo lá, tá sempre passando campeonato, novidades, e a gente tem o maior respeito pelo pessoal e o carinho, né? E o prazer de estar divulgando o campeonato de Porto Feliz. A gente podia dizer assim, ah, mas é Porto Feliz, eu não vou falar, não, muito pelo contrário.
2: É, mas essa história de... Eles têm que informar. O setor de comunicação, eles têm que informar, sim. E a rádio tem que dar notícia, sim.
0: Diz que a gente tem a notícia, aqui, né?
2: Eu não posso chegar aqui e falar, ah, não vou falar desse jogo porque eu não gosto do dono do time lá. Não é assim, nós temos que passar a informação. Como a secretaria, você falou, não gosta do programa, pode até não gostar, mas a informação ele tem que passar, que a função dele é essa. E a nossa função é divulgar.
0: Claro.
2: Se ele mandar aqui uma tabela de jogos, a gente não divulgar, nós estamos errados.
0: Olha, Tadeu, o Neto lá no Donos da Bola, né? Às vezes ele. Tem gente que gosta, tem gente que não gosta e a gente respeita, né? Mas às vezes ele diz assim: você tá. Não quer assistir a Bandeirantes aqui no esporte? Coloca na Globo, coloca no SBT, onde você quiser. É como a gente diz. Ah, eu não gosto de ouvir o programa do Amigos da Bola. Você tem várias rádios, mas passe pra gente aquilo, divulgue os campeonatos que tá tendo. A gente vai ter um imenso prazer de estar divulgando, porque você pode não gostar do Amigos da Bola, mas a mãe, o pai desse menino aí, com certeza vai estar lá. Opa, vai lá na Rádio R, vai falar do meu filho, né, que tem aí 8 anos, 10 anos, 14 anos, sei lá, sub-20, seja lá o que for. Eles vão ter o maior prazer em estar ouvindo a gente comentar. E de repente, quem sabe, né, um desses times aí, Rafa, Capivari, Montemor, seja de onde for lá, chega numa final, semifinal ou campeão, a gente pode trazer o menino aqui para bater um papo, né?
1: Com certeza.
0: É muito bom isso. Mas tá aí, né? Vamos aí para os nossos apoios culturais. Olha, esse puxãozinho de orelha vale a pena, sabe? Porque, como o Tadeu falou, você coloca onde você quiser. Mas a divulgação faz parte da gente, mas a gente só vai divulgar se tiver em mãos a notícia.
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0: Lembrando aí, são 13 horas e 31 minutos, né? O tempo corre, o tempo passa, né? Mandar um abraço pro nosso querido amigo e diretor Chicão, Aldo Avilso, também tá lá, assim, né? E ao Natan, né? Que tá sempre também nos apoiando. Obrigado pelo carinho que tem, acreditando. Se estão acreditando mesmo de verdade, eu não sei, mas estão deixando a gente vir aqui, né?
1: Exatamente. E mandar um recadinho aí, que o Savassa falou que ele só lava, guardar responsabilidade do Mauro.
0: Ei, tá? Mauro!
2: Medo de quebrar a louça.
0: É. São todos porcelanas valiosas, hein?
1: É. Vamos falar de Sul-Americana?
0: Sul-Americana. Sul-Americana, que Tadeu tá...
2: Sofrendo.
0: Não quer descer mais do telhado, né? Nós vamos falar só dos brasileiros aí, que nós tivemos aí no dia 19, né? O São Paulo jogou às 21h30 no Morumbi, né, Tadeu, que ele jogou?
2: Morumbis.
0: Empatou aí com o Milionários em 1-1. Que fase, hein, Tadeu?
2: Ainda o time do Milionários perdeu um pênalti, né? E no final do jogo, o contra-ataque, se bem que pela régua o árbitro pode terminar. Nada proíbe ele, mas...
0: Mas todo São Paulino ficou contente.
2: Ficou muito contente. Ia ser dois jogadores do contra um do São Paulo.
1: Mas será que acabou assim? O juiz deu 3-4 minutos de acréscimo. Será que acabou naquele minutinho mesmo que...
2: Não, o tempo tinha dado.
1: Tinha dado.
2: Mas ele deveria deixar seguir a jogada.
1: E se o São Paulo faz o gol?
2: Daí... Se faz o gol, ele dá.
0: Não, mas eu acho que o árbitro achou melhor falar assim, 1-1, tá bom, vamos complicar.
2: Meu, vocês lembram um jogo de seleção brasileira Copa do Mundo? O Zico cobrou um escanteio, o árbitro terminou o jogo, foi pra área, o jogador do Brasil meteu pro gol, fez gol, todo mundo comemorou, o árbitro apitou quando ele cobrou o escanteio. Então não deixa cobrar, né?
1: Assim.
2: Só que na regra, ele pode.
0: E você quer ver uma coisa que eu vou falar, até fugindo um pouquinho do que a gente está comentando da Sul-Americana? O gol do Yuri Alberto, que o Garro cobra escanteio. A bola, perfeito, bandeirinha. A bola ficou um pouquinho fora, ele levantou a bandeira antes do Garro.
2: Tem que anular.
0: Com certeza, tem que anular. Um golaço.
2: Mesmo assim, ele desce ele pode consultar, viu?
0: Ah, sim, aí ele podia...
2: Porque foi uma jogada irregular.
0: Porque ele colocou a bola fora do
2: semicírculo.
0: Era uma linha fora, não interessa. O bandeira ergueu a bandeira antes de cobrar o escanteio.
1: Mas eu, com essa mudança de regra aí, a bola pra mim tem que ficar dentro do círculo. Agora se falar que não, pode ficar... Tiver um fiozinho de cabelo...
2: Tá valendo.
1: Então...
2: Outra coisa que vai ter agora, acho que na Copa do Mundo já vai funcionar, é o escanteio, né? Se o árbitro dá um escanteio, o VAR vê que não foi escanteio, ele chama o árbitro, não foi escanteio, né? Refaça a jogada que não foi escanteio. Ou nem deixe cobrar, né?
1: Exatamente.
2: Vai poder acontecer isso.
1: Só que tem que ser uma coisa bem rápida, não demorativa, senão vai ficar 5 minutos para discutir se não foi ou se foi escanteio.
0: Eles estão fazendo algumas mudanças que tudo bem, pode até ser que venha para bem. Mas que tá complicando, tá, né? Antes não tinha nada disso e era.
2: Mas vai evitar o erro, né?
1: Esse
2: lance do Corinthians, se não tivesse o VAR e o lance acontecesse, ia ser um gol irregular.
0: Tadeu, você tem um árbitro 4. Antigamente não se falava tanto. Agora não é mais Corinthians e Palmeiras, é Corinthians contra tecnologia, Palmeiras contra tecnologia.
2: Assim,
0: é tecnologia que entra em campo.
2: Só que
0: agora,
2: assim, Doninho, antigamente tinha muito mais erro do que hoje. Só que a gente não via.
1: Não percebia.
2: Linha de impedimento. Quando que teve linha de impedimento?
0: Não só não via, como também não reclamava. Agora existe a reclamação.
1: Agora, hoje, você tem todos os jogos que você quiser na televisão. Há um tempo atrás, não. Você tem
2: sabendo no outro dia.
1: No radinho lá.
0: E tem outra coisa também, né? Você tem todos os jogos na televisão. Quase todos. Porque quando você não pagar... Aliás, tá vindo uns negócios aí que depois a gente comenta em off aqui, tá? Não vou nem falar no ar que não... Nem deve se falar, tá? Mas a televisão é o seguinte... vai passar um jogo do Corinthians, do São Paulo, que Tadeu gosta lá. Se você pagar, se você estiver pagando ali, você assiste. Senão você não assiste também. Aí volta no radinho. Quer dizer, o rádio nunca vai acabar. Essa que é a verdade, né?
1: Então vamos lá, o dos brasileiros, né?
0: O dos brasileiros da Sul-Americana que eu falei. De São Paulo tem mais aí, tá, pode passar. Tem.
1: O Olímpia acabou vencendo o Vasco da Gama por 3-1. O Santos, que estava ganhando do São Lourenço, hein?
0: Que fase e também, falei, hein?
1: Que beleza, hein, Santos? Vai conseguir uma vitória. De repente, quando eu acordo, 2-2.
2: Empatou.
1: O Botafogo acabou vencendo o Independiente Petroleiro por 3-0. O Grêmio venceu o Palestino por 2-0. Tivemos o empate do River Plate e Bragantino em 1-1. E o Atlético Mineiro ganhou do Cienciano por 2-0.
2: Os jogos desse meio de semana, né, da Copa Sul-Americana, lembrando que todos os jogos serão terça-feira.
0: A última rodada, né?
2: É, a última
0: dessa
2: rodada.
0: Fase.
2: Todos os jogos às 19h. Nós teremos os brasileiros, né? O São Paulo enfrenta o Boston River. Em São Paulo tem que ganhar para classificar. Não depende de outro resultado. O Grêmio enfrenta o Torque, né? O Santos vai receber o Deportivo Cuenca. Teremos também os times brasileiros, o Atlético Mineiro enfrentando o Puerto Cabello. E o outro time brasileiro que joga é o Vasco da Gama, né? Que enfrenta o Barracas Central. São os jogos dos times brasileiros, até mais um que o Bragantino, né?
0: É, e lembrando que é Deportivo Cuenca, não Cueca, hein?
2: É Cuenca. E o Bragantino enfrenta o Carabobo, também mais um time brasileiro participando dessa fase da Sul-Americana. Lembrando que essa fase classifica só direto para próximo, o primeiro de
0: só
2: cada
0: o primeiro.
2: Grupo. O segundo joga com o terceiro.
1: E os três melhores classificados da Sul-Americana vai fazer a repescagem contra o terceiro da
2: Libertadores.
0: Que entra na Libertadores, né? Que confusão, né?
2: Eu acho que esse Libertadores é uma coisa,
0: eu também acho,
2: é
0: eu também acho. É, classificou na Libertadores, ficou campeão do bem,
2: na Libertadores.
0: É, sem dúvida. Aí nós temos aí no grupo B, o Atlético Mineiro está liderando, né? Mas está aí um grupo complicado, hein? Porque veja bem. O Atlético Mineiro tem 7 pontos, o Puerto Cabello tem 7 pontos também, o Cienciano 7 e o Juventude do Uruguai 6 pontos. Olha aí que chave complicada, hein?
1: É.
0: Vai ser decidido tudo nessa última rodada.
1: Nessa última rodada. E lembrando que o critério de desempate para a próxima fase é o confronto direto. Tanto que é que na classificação desse aí, eu acho que o Atlético Mineiro está na terceira colocação, porque ele perdeu para o Porto Cabello e perdeu para, acho que, o Cienciano, se não me engano. Então, no confronto direto, ele está na terceira colocação, se não me engano, aí.
0: Quem? O
1: Atlético Mineiro?
0: No o grupo B. Ele tem 7 pontos, né? Ele tá na primeira colocação no grupo B, né?
1: Então ele tá puxando pelo saldo de gols, mas o confronto de classificação é pelo o confronto direto.
0: É, aí pelo grupo C, o Tadeu tá aí preocupado, porque o São Paulo tá liderando, mas ele tem aí o Milionário com esse empate, foi para 8 pontos, São Paulo tem 9, e o O Ringues do Chile tem 7 pontos. Então a briga tá aí entre esses três times aí.
1: São Paulo joga com o Boston, tá com 3 pontinhos.
0: É
2: o pior time do grupo. Tem que ganhar,
0: é o pior
2: agora,
0: time, mas
2: pode até, no caso, os dois do meio se enfrentam, né?
1: Isso. Então, se aconteceu o empate, pro São Paulo já tá ótimo.
2: Com empate, São Paulo classifica.
0: É, no grupo. Pode falar.
2: As duas
0: também.
2: Equipes, o segundo e o terceiro se enfrentam. Alguém vai ganhar e alguém vai perder.
0: No grupo D, eu particularmente acho que o Santos está fora já. É o último colocado com 4 pontos. Pode chegar a 7 pontos, mas ele tem que torcer para o Deportivo e para o São Lourenço. Nem pensar em. O São Lourenço não pode ganhar e o Deportivo e o. Não pode empatar, né? E o Deportivo não pode ganhar.
1: É.
2: Mas o Santos joga com o Deportivo, né?
1: Cuenca ou...
0: É, mas o Deportivo... é o Cuenca que ele joga?
2: Joga com
0: o
2: Cuenca.
0: Segundo colocado com 6 pontos.
2: E o San Lorenzo enfrenta o Deportivo Recoleta.
1: Olha assim, porque assim, no caso da Sul-Americana, o time aí, vamos supor, o Deportivo, ele tem que ganhar, e até mesmo o San Lorenzo tem que pensar na vitória. Porque se ele não conseguir o primeiro, para ele tentar ficar entre os três melhores
2: segundo.
1: Que hoje já tem time com 9 pontos que está na segunda colocação, que é no grupo do Botafogo. O Botafogo tem 13 e o Caracas tem 9.
0: Sim, essa última rodada aí, o Santos joga em casa ou fora?
2: Em casa, com o Deportivo Cuenca.
0: É, tem tudo para ganhar, né?
2: Mas ele vai a quanto?
0: Aí ele vai para 7 se ganhar.
1: Ele vai para 7, o São Lourenço já tem 7.
2: E o São Lourenço enfrenta o Deportivo Recoleta.
1: É isso.
0: E o Deportivo Cuenca tem 6.
1: É, jogo difícil
2: para o Recoleta.
0: Não, o Recoleta tem 5 e o
1: Cuenca tem 6.
2: Mas joga com o Santos, ele não vai vencer, né? Porque se ele vencer, o Santos está fora.
1: É, o Santos tem que vencer para ir a 7.
0: O empate, o Santos está fora.
2: É, sim, o Santos tem que ganhar. Não tem outro resultado.
1: O Santos tem que ganhar e torcer para o São Lourenço perder.
2: Ou empatar.
1: Não, tem que perder, porque o São Lourenço já tem 7. Se o Santos empatar, vai para 7. E o Santos está com 4, com mais 3, 7.
0: Mas se é confronto direto, quanto foi Santos e São Lourenço?
2: Não é questão de confronto. Se o São Lourenço empatar, 8 pontos, o Santos vai 7.
1: É, o São Lourenço tem um jogo para fazer ainda. Se o São Lourenço ganha...
0: Se ele empatar, ele vai para 8.
1: Se ele empatar, já vai para 8. O Santos
2: chega a 7.
1: O Santos não classifica nem como segundo, como o terceiro melhor campanha.
2: Não, com 6, 7.
1: Não, porque o Caracas, que está no grupo do Botafogo...
0: Tem 9.
1: Tem 9. O Grêmio tem 10, está na segunda colocação.
2: É, eu acho que o Santos já... Esse empate dele foi horrível.
0: Praticamente fora.
1: O Vasco, que tem um jogo que está na segunda colocação, tem 7 já. O Santos pode chegar a 7, é difícil.
0: É, e no grupo E, como o Josimar já falou, o Botafogo já classificado, está com 13 pontos ganhos. E o Caracas de Venezuela tem 9. Como é o último jogo, já os dois classificados. O Caracas, claro que vai brigar aí para... Pra uma...
2: É que nessa fase interessante as equipes brigaram pro primeiro lugar.
0: Claro.
2: O segundo pode ficar fora.
0: Porque o primeiro tá direto já, né?
2: É, e ele. O segundo, além de. O risco de até ficar fora pela pontuação, ele tem que fazer mais 2 jogos. E terceiro colocado da Libertadores vem pedreira por aí.
0: É. Já, time bom. Já no grupo F, o Grêmio ostenta até agora a segunda colocação, tem 10 pontos. O primeiro colocado tem 12, então ainda. É, para definir, porque os outros dois lá, o Deportivo Riestra da Argentina tem 4 pontos, está fora já, e o Palestino do Chile 2 pontos também, faltando uma rodada só, não tem chance nenhuma. Aí deixa eu ver onde mais está aqui, tem o grupo G que o Vasco da Gama está. O Olímpia do Paraguai tem 10, o Vasco tem 7 pontos na segunda colocação. O Audax italiano tem 7 também. Então, são os três que estão brigando aí, porque o Barracas da entrada da Argentina tem 3 pontos só, não tem chance nenhuma mais. No grupo H, onde nós temos aí o Red Bull Bragantino, ainda briga porque tem 7 pontos, né, Josimar?
1: 7 pontos.
0: Na terceira colocação, aí depois você vai passar o jogo que nós temos aí. O primeiro está com 11, já está garantido. Quer dizer, garantido na primeira não, porque o cara bobo da Venezuela tem 7, tem 9.
2: É, pode alcançar.
0: Pode ir para 12, né? Passar o River Plate, né? Então tá aí o Bragantino também brigando aí. Aí de todos os brasileiros aí, quem praticamente eu acho que já tá se despedindo é o Santos.
2: É, o Santos tá complicado.
0: E aí nós temos aí a última, sexta e última rodada da Sul-Americana?
1: Já passou.
0: Ah, já passou. Perdão, eu não prestei atenção aqui. Então aí nós temos agora aí para falar da Libertadores da América, né?
1: Isso, Libertadores da América, que teve nesse meio de semana também a continuação da quinta rodada. Os brasileiros, o Fluminense acabou ganhando do Bolívar por 1-0. Tivemos a vitória do Mirassol contra o Arrowhead por 2-1.
2: Que campanha do Mirassol, hein?
1: Boa, no brasileiro. No brasileiro, ele no Campeonato Brasileiro não está bem, né? Toda a sua atenção voltada pela Libertadores. Tivemos o empate do Boca Júnior contra o Cruzeiro, esse jogo que foi lá na La Bombonera, foi em 1-1.
0: Não é La Bambuzeira, La Bombonera, hein?
1: O Palmeiras, que acabou sendo derrotado, hein? Olha só, hein? Palmeiras derrotado pelo Cerro Porteño.
0: Muita gente comentou esse jogo aí. O que que aconteceu com o Palmeiras, hein?
1: É, Palmeiras, Abel Ferreira. Eu acho que a torcida do Palmeiras, os torcedores do Palmeiras ficaram mal acostumados com os títulos aí. É, e agora faz tempo que não ganha.
2: Três anos que o Palmeiras não ganhou um título. Quer dizer, ganhou
1: o Paulista.
2: Paulistinha, como eles dizem, né? Mas título de expressão faz três anos que o Palmeiras não ganha.
1: E pelo investimento que foi feito...
2: Dá pra brigar um pouco mais, né?
1: Tivemos a vitória do Flamengo contra o Estudiantes por 1-0. E tivemos também o empate, aliás, do Peñarol com o Corinthians. Esse jogo foi na quinta-feira em 1-1. E lembrando que naquele jogo do Flamengo, que teve aquele problema com a torcida, o Flamengo acabou ganhando os três pontos.
2: 3-0.
1: 3-0, né? Isso.
2: O Flamengo já se classificou com esse resultado. E é um forte candidato a ser o melhor, né? Que o campeão geral tem vantagem na segunda fase.
1: Na segunda fase, decidir todos os jogos em casa. Jogos do meio de semana. O Lanús recebe o Mirassol. O Flamengo recebe o Cusco. Aí nós temos o jogo do Fluminense contra o Desportivo La Guaira. Esse jogo que vai ser no Rio de Janeiro. Teremos o Platense contra o Corinthians na quarta-feira e o Palmeiras contra o Júnior Barranquilla no quinta-feira às 19h.
2: A classificação da Libertadores, do grupo A, o Flamengo lidera com 13 pontos, já constando esse 3 pontos que ele ganhou.
0: E mais

0: Disponível, né, para conseguir a segunda colocação. O Fluminense joga contra. Você tem?
1: O Fluminense contra o Desportivo.
0: É o último colocado, né? O Independente é o primeiro, joga com o Bolívar, que é o segundo. Pode ser o Fluminense até com empate classifica.
2: Mas a gente não pode pensar muito
1: Desportivo
2: no.
1: Pensar
2: muito no último colocado, porque. Você vai passar a classificação aí, o Júnior da Colômbia lá venceu, se eu não me engano, é o Sport Cristal, né?
0: No grupo D, o primeiro Universitário com 10 pontos, Cruzeiro 8, Boca Júnior 7, Barcelona 3. Aqui o Cruzeiro tem grande chance de conseguir a classificação. No grupo E, o Corinthians já classificado, mas a pontuação do grupo do Corinthians é baixa, né? O Corinthians está com 11 pontos. O Platense 7, o Santa Fé 5 e o Peñarol 3.
2: Mas o Corinthians já é o primeiro colocado no.
0: O primeiro no grupo não.
1: Ele é o primeiro colocado do seu grupo.
2: Mas aí ele não manda os jogos em casa no próximo?
1: Não. Assim, ele depende.
0: Manda agora, se ele pegar um time inferior a ele.
1: Depende da campanha, né? Então, se ele pegar um time inferior que teve menos pontos que ele. Sim, mas a tendência é que vai pegar, né? Porque o Corinthians está com 11 pontos, tem.
0: Mas a segunda colocação.
2: Ele pode fazer 14, né?
1: Porque assim, tem times aí que está com 13, com 12, pode chegar 15, pode ter mais pontos do que ele. Pode ter mais pontos do que ele.
0: O Cerro Porteño, o grupo do Palmeiras, tem 10, né?
2: Mas o Corinthians pode ir para 14 porque ele pega Platense.
0: Aqui
2: na Neoquímica Arena.
0: Tem que vencer. O Independente tem 10, o Rosário tem 13. Tem uns grupos aí que a pontuação tá alta, né?
1: É o próprio grupo do Rosário aí.
2: O próprio Mirassol tem 12.
0: 12. O Rosário 13. O Corinthians tem que vencer, né? Tem que vencer para não depender de outros resultados para conseguir a melhor classificação.
2: Você estava falando, tá, aí tem o grupo. Você falou do grupo D, né? Aí tem o grupo E, que é o Corinthians, né? Como você falou. E agora o grupo F, que é do Palmeiras, né? Que o Cerro Porteño lidera com 10 pontos aí. Mas o Palmeiras corre um risco aí, hein?
0: Não, ele joga em casa.
2: Ele joga em casa, mas o
0: contra o Júnior, o último
2: colocado. Mas é o que eu falei pra você, o Júnior aí, ele ganhou do Sport Cristal.
0: Não, mas ele não vai a lugar nenhum agora, tá fora.
2: Não, tudo bem. Por isso que eu falo pra você, a preocupação, porque o Sport Cristal tem que ganhar de qualquer forma.
1: O
0: Cerro Porteño.
2: Ele tem que ganhar de qualquer forma.
1: Você fala de um Palmeiras.
0: Não, se o Palmeiras ganhar do Júnior, acabou.
2: Ah, sim.
1: Não, o Palmeiras, para passar de fases, para não depender de ninguém, ele precisa ganhar.
0: Ganhou o jogo, ele passou. Isso. Às vezes até com o empate ele pode passar. Isso,
1: depende do empate.
2: Não, com o empate já complica. Eu não sei aí como é que fica, mas.
0: Ele vai a 9 pontos, se ele empatar, o Sport tem 6.
2: Tá, mas ele vai para 9. Se porventura o Sport Cristal ganhar, apesar que o Palmeiras ganhou do Sport Cristal, né?
1: Então, mas assim, se o Palmeiras ganhar. Não depende de ninguém.
2: Não depende.
0: Se ele ganhar, ele está classificado. Entendeu? Falando com o empate, ele pode até
1: com empate
0: fixar, porque o Sport mesmo, ele vai jogar com o Cerro Porteño, que é o primeiro colocado.
2: Ele não pode perder. Se ele empatar, ele vai para 9 pontos. Se o Sport Cristal vencer o Cerro Porteño, ele também vai para 9 pontos.
0: O Cerro Porteño vencer o Sport, ele classifica mesmo perdendo.
2: Não, o Cerro Porteño tranquilo, ele está com 10 pontos, ele já está classificado.
0: Se o Sport perder o Sporting aí pro Cerro Porteño, ele fica com 6 pontos. E o Palmeiras já tem 8.
1: E o Palmeiras.
2: Não, aí sim.
1: Palmeiras não perde pro Júnior Barranquilla.
0: Eu acho que o Sport também vai ser difícil ganhar do Cerro Porteño, né? Que o Cerro tá brigando pela melhor colocação.
1: Melhor campanha,
0: também.
1: Sim.
0: Lógico que futebol tem de tudo. Mas. Acho que aqui para mim o Palmeiras, o Cerro já passou, né?
2: Já.
0: O Palmeiras acho que é o Cerro.
2: Não passou ainda, né? Ainda.
0: Já.
2: Mas
0: o Cerro já.
2: Não, já passou sim.
1: O Cerro já está classificado.
2: Tem 10 pontos. Aí no grupo G, o Mirassol eu acho que também está.
0: Melhor brasileiro, né?
2: O melhor brasileiro está com 12 pontos ganho na primeira colocação, seguido do LDU, né? Com 9 pontos.
0: E pode chegar a 12.
2: E o Lanús tem.
0: O Lanús e o.
2: O Mirassol joga com o Lanús, não é isso?
1: Isso. Praticamente aí o.
2: É lá no Maião?
0: Não, acho que é na Argentina, né?
1: Acho que é na Argentina.
0: Só que o Lanús tem 6, pode ir a 9. O LDU tem que se preocupar aí um pouco. Tem que ganhar do Alves, não sei o que aí. No grupo H, que não tem brasileiro, o Rosário primeiro, depois.

0: Independente, o segundo, aqui já está resolvido, né?
1: Já.
0: Os Cruzeiro e Independente já estão classificados para a próxima
2: fase. É, porque os outros dois aí, a Universidade Central e o Libertar do Paraguai, não alcançam mais.
0: E o que está tendo ainda aí é briga pelo terceiro colocado, né? Que pode disputar outra fase da Sul-Americana.
2: É um só, um melhor terceiro colocado?
1: Não, são acho que os três melhores terceiros, se não me engano. Para vocês verem, o técnico do Peñarol contra o Corinthians falou, né? Vamos jogar porque mesmo assim que para a classificação estava difícil, mas para manter o time para conseguir o terceiro lugar.
0: Para passar para outra
1: fase sul-americana.
2: É como o Tadeu comenta, né? Daqui a pouco você vai disputar o campeonato, mas você está classificado, né? Não importa, pode ser o último colocado, porque aqui classifica praticamente três, são quatro na chave, caiu um fora só.
0: Só não tem chave que vai cair um. Tem chave aí que vai cair um time só.
2: Não, um não, né? Cai mais porque é os três melhores.
0: Não, o primeiro e o segundo classificado para a próxima fase. E o terceiro disputa um outro campeonato. Que pode ganhar a Sul-Americana.
1: É, os melhores terceiros, não
0: no
1: são todos.
0: No grupo que saiu os melhores terceiros, quarto, vai sair um time só fora.
2: Que situação que nós chegamos, não?
0: É, porque quem vê, eu acho que Libertadores acabou. Primeiro, segundo, terceiro e quarto, tá fora.
2: É que nem você falou da seleção brasileira nas eliminatórias, né? É, ficou em quarto, quinto ou sexto lugar aí, mas é só o último lugar que cai fora, porque o resto tá tudo classificado.
0: Tá tudo classificado. E eu tenho, dependendo do resultado, até o último capaz de classificar aí. Mas enfim, o pessoal faz, os clubes aceitam, depois reclamam, né? Que joga muito.
2: Não, o que é acertado não é caro, né?
0: Quer dizer, um time que vai disputar a Sul-Americana, o segundo colocado Sul-Americana vai ter que fazer mais dois jogos. E ele fazer mais dois jogos, os outros times também tem que ficar sem jogar, porque como que se dá sequência?
1: Exatamente.
0: Então é mais dois jogos, é mais uma semana, duas semanas, né?
1: Porque é um jogo atrasado. De ida e de volta.
2: E aquilo que você falou, Tadeu, se o que é acertado ali foi assinado, todo mundo concordou, não tem o que reclamar.
0: Não tem o que reclamar.
2: Você pode reclamar se você dizer assim, eu não aceitei ou nós não aceitamos, né? Aí é outra história.
0: Muda, mas eu não penso nisso, não. Eles pensam reclamar depois, né? É que nesses dias o Abel Ferreira reclamou que ele foi jogar lá em Belém, no Pará, contra o Remo, né? Gente, o Remo, esse time vai viajar, vai ter jogador do Remo que vai aprender a pilotar avião, porque ele vai ficar mais dentro do avião do que no chão. O Remo, ele vem jogar duas vezes em Porto Alegre, ele vem jogar duas vezes em Belo Horizonte, quatro ou cinco vezes em São Paulo, o Rio de Janeiro ele vem...
2: Não seria países. Melhor montar aí umas outro três equipes, deixar uma no lugar aqui, outra lá, porque...
0: Somar isso aí em quilometragem de avião, de distância, meu Deus do céu, o Remo vai viajar num ano o recorde, porque ele vai... Todo jogo do Remo é longe. Então imagina quanto que esse time vai rodar.
1: O mais perto é Bahia, que Bahia é longe.
2: O mais perto é longe.
0: E ele vem em São Paulo, ele vem Palmeiras, Corinthians, Santos.
1: São Paulo e Mirassol.
0: São Paulo e Mirassol, ele vem cinco vezes.
1: Em São Paulo.
0: São Paulo
1: e
0: Curitiba ele vai uma, né? Duas. Em Porto Alegre, que é lá embaixo, ele vai duas.
1: E tem a Chapecoense.
0: Juventude, não é?
1: Juventude não. Só Chapecoense.
2: Mas na tabela eles poderiam colocar, o caso do Remo, por exemplo, aí, os times que ele vai enfrentar aqui em São Paulo, um exemplo que eu estou dando aqui, né? Ele vai jogar com o Palmeiras nesse final de semana, no meio de semana ele vai jogar com o Corinthians, deveria colocar tudo meio para não ter...
0: O basquete faz isso.
2: Para não ter que estar viajando.
0: O basquete da NBB ele faz isso. O time vai, por exemplo, em Minas, tem dois times que disputam. Ele fica 10 dias em Minas, faz os dois jogos e vai embora. Lá no seu ano tem dois times, ele fica lá uma semana.
2: Se imagine pode... só se o Remo jogar contra o Corinthians no domingo, e aí na quarta ele vai embora para jogar com o time lá, e na quarta ele joga com o Palmeiras aqui.
0: Ah, não, mas daí ele fica, né? Daí ele fica.
2: Não, mas ou seja, no final de semana.
0: Ele pode pegar um...
2: Ou que seja no final de semana.
0: Se ele pega um Grêmio no Sul, daí ele pega o Bahia, lá quase no Nordeste, depois na volta ele pega o Curitiba, ele volta para o Paraná. Olha quanto ele viaja, quanto ele faz isso numa semana. É muita coisa, mas só que não tem o que fazer. Né?
2: Poderia... Tem o que fazer, tem, né? É só estudar bem a tabela e ver o que é possível, pelo menos amenizar um pouco, né? Porque que nem você falou.
0: Amenizar com tabela programada.
2: É, porque que nem você falou, ele vai para Curitiba, depois para Curitiba ele pega o Bahia, vai lá para Bahia, depois ele volta a jogar com o Atlético Paranaense, vamos dizer, lá na, volta lá para o Paraná e aí depois fica.
0: Tem que voltar para Belém do Pará.
2: Voltar para Belém do Pará ainda. É como o Josimar falou, o mais perto é longe.
0: Só que daí se você fazer dois ou três jogos, que nem em São Paulo, ele perde, joga fora três vezes, né?
1: E depois estaria jogando em casa três vezes. Mas sei lá,
2: é uma questão de estudar a tabela, né? Para isso eles têm.
0: Tem tempo e poderia fazer, mas não vou esquentar a cabeça.
1: Mas assim, claro, né? Daqui a pouco nós vamos falar de Brasileirão, mas se tá lá é porque tem condições de, né? Algum transporte, alguma empresa, alguma coisa.
0: Não, eu falo.
2: Não, tem condições, tudo, mas veja bem, além do cansaço físico, uma viagem não fica barato também, né?
0: Não, também. Mas nesse caso, o que pesa mais é o cansaço físico.
1: Físico.
0: Tô falando que o técnico do Palmeiras reclama, porque o Palmeiras foi jogar uma vez lá. O Remo sai 10 vezes de lá.
2: Ele desce no avião e já tá entrando no outro. Não é fácil, né?
0: É, o tamanho do Brasil dificulta tudo, né? Nesse sentido.
2: Ó, são 13 horas e 58 minutos, nós estamos aí. Quase finalizando aí mais um programa Amigos da Bola, né? Nós vamos para os nossos apoios culturais e daqui a pouco a gente volta para falar então
0: do Brasileiro Série A.
2: Campeonato, até porque a Copa do Brasil já terminou essa fase, agora é só depois da Copa do Mundo.
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0: 14:05 nos estúdios da Rádio UERJ. Voltamos então com o programa Amigos da Bola, já agora falando do Campeonato Brasileiro, que nós teremos sequência agora neste sábado e domingo, aliás, hoje, né, mais conhecido como sábado, palmeirenses e flamenguistas aí na expectativa aí do grande jogo que vai acontecer hoje às 21 horas lá no Maracanã, Flamengo e Palmeiras. Nós teremos ainda hoje também às 17 horas lá na Bahia, Vitória enfrenta o Internacional. O São Paulo joga no Morumbi contra o Botafogo também às 17 horas. O Mirassol vai enfrentar o Fluminense. Eu acredito que seja lá no Maião esse jogo, né?
1: Mirassol e Fluminense lá no Mirassol.
0: Lá em Mirassol, né? Às 19 horas. O Grêmio joga lá no Rio Grande do Sul contra o Santos, às 19 horas também. E o grande clássico, que é o Palmeiras, Flamengo e Palmeiras, às 21 horas. Deve ter a transmissão do Premier, da Globo, né? Com certeza.
1: É, só canal, acho que pago.
0: Só pago?
1: É, o jogo da televisão é o jogo das 5, São Paulo e Botafogo.
0: Depois amanhã, domingo, dia 24/5, nós teremos aí às 16 horas, lá em Minas Gerais, Cruzeiro e Chapecoense. Depois, às 16 horas também, o Remo enfrenta, o Remo joga em casa contra o Atlético Paranaense.
1: É que eu estava falando agora, o Atlético vai ter que sair de Curitiba e ir lá para Belém, atravessar o país todo.
0: Vai jogar lá com o Remo, né?
1: Isso.
0: Esse jogo será às 16, quer dizer, já está indo, já deve estar lá, né?
1: Já está lá.
0: O Corinthians joga na Neoquímica Arena contra o Atlético Mineiro às 18:30, lutando aí para fugir dessa zona do desconforto, do rebaixamento aí, né? Vasco da Gama joga no Rio de Janeiro contra o Red Bull Bragantino às 20:30. E encerrando essa rodada, lá no Paraná, né? O Couto Pereira, Coritiba e Bahia jogam às 20 horas. E aí a classificação nós temos aí, Josimar, Tadeu?
2: Temos, em primeiro lugar está o Palmeiras com 35, em segundo o Flamengo com 31, em terceiro o Fluminense com 30 e em quarto o São Paulo do Tadeu e com 24 pontos.
1: São Paulo
2: pontos.
1: perde, não sai do quarto.
2: Olha, Tadeu, 24 para 45, falta só...
1: Falta 21.
2: 21, falta pouco, né, Tadeu?
1: Falta,
2: né?
1: Pouco.
2: Em quinto colocado está o Atlético Paranaense também, 24, em sexto o Bragantino com 23, em sétimo tem o Curitiba e o Bahia também 23. Em nono, o Botafogo 21. Em décimo, Atlético Mineiro 21. Em décimo primeiro, o Internacional com 21. Em décimo segundo, o Vasco da Gama tem 20. Em décimo terceiro, o Cruzeiro também 20. Em décimo quarto, o Vitória com 19. Em décimo quinto, aí vem a turma dos 18, hein? Grêmio 18. Santos 18 e Corinthians o primeiro na zona de rebaixamento com 18. Em 18º o Remo tem 15, em 19º o Mirassol tem 13 e na lanterninha a Chapecoense com 9 pontos ganhos.
1: É, você vê como é que tá a classificação, né? Se você pegar o São Paulo, que é o primeiro aí na zona de classificação para Libertadores com 24 pontos, ele está a 3 pontos do Internacional, que é o 11º colocado. Lógico que aqui times vão se enfrentar, mas é um jogo que se o São Paulo ganhar o Botafogo, ele pode sair da quarta colocação e ir lá para sétima, oitava.
0: Dá uma olhada no Botafogo que ganhou do Corinthians, é onde ele foi parar.
1: Se ele ganhar do São Paulo, ele pode até ir lá para ficar na quinta, sexta colocação. O próprio Corinthians, se vencer, ele vai a 21, ele pode ir na 11ª colocação. É lógico. Não vai chegar porque tem clube aqui que vão se enfrentar. Alguém vai ganhar, alguém vai perder.
0: Com certeza.
1: Agora, o Corinthians, é aquilo que nós falamos semana passada. O Corinthians precisa se preocupar com o Campeonato Brasileiro, pelo menos agora, essas duas rodadas, né?
0: É, mas depois da Copa do Mundo, eu não sei não esse Corinthians aí, porque...
1: Então, mas agora, Doni, ele ainda tem o jogo de hoje e tem o jogo de...
2: Dia 30.
1: Dia 30, que ele pode ganhar 6 pontos e melhorar na classificação.
0: Até porque na Libertadores ele já tá
1: não
0: bem.
1: Não devia, né? Nem pôr... Por omissão, meu, que joga no meio de semana, né?
2: É, não, eu já fez isso aí no meio de semana contra o Peñarol lá.
1: Mas eu colocava o sub-20.
2: Que jogou lá, então agora preservou bastante jogadores que vai entrar com força máxima contra o Atlético Mineiro.
1: Se o Corinthians entrar na época, na feira de Copa do Mundo, na zona de rebaixamento, pesa pro treinamento do time.
2: É, mas o Corinthians já tá vendo para fazer uns amistosos?
1: Para contar ponto?
2: Para contar ponto.
1: É, porque você tá treinando, pô, tem que esperar 30, 40 dias para sair da zona do rebaixamento. E ele tem a oportunidade, ele tem o jogo de hoje ou amanhã contra o Atlético Mineiro. Ele teria que vencer. E o último jogo, não sei quanto o Corinthians é fora também, seria fora, né? O último jogo do Corinthians.
2: Dia 30 é fora.
1: Corinthians acho que joga fora. Ele joga na última rodada antes da Copa do Mundo.
2: Ele joga no sábado, dia 30, contra o Grêmio, lá no...
1: Aí em Porto Alegre.
2: Porto Alegre, isso.
1: Quer dizer, são dois jogos que o Corinthians tem que fazer 6 pontos. Tem que estar focado nesses dois jogos. Esqueça a Libertadores. Libertadores já classificou, não precisa se preocupar mais. Então, na Libertadores, no meio da semana, tem um jogo. Bota nem o misto, põe o abaixo do misto. E pensa no Campeonato Brasileiro.
0: É isso daí. Então, são 14 horas e 10 minutos. Mais alguma notícia aí, Josimar, Tadeu?
1: Não. Por enquanto
2: é. Não, a única coisa que é triste pro futebol que a gente aconteceu essa semana aí foi o caso, mais uma vez, da Ponte Preta, né? Tá numa situação complicada aí.
1: Sem pagar salário. Tem jogador pedindo rescisão de contrato, querendo ir embora. Vai cair, viu?
2: Sabe pra quem a Ponte Preta tá devendo, que entrou na justiça essa semana? R$53 mil pra padaria.
1: Padaria.
2: Nem a padaria tá pagando.
0: Mas é aquilo que a gente fala, né? Tirando Flamengo, Palmeiras, que tem dívida também, né? Mas são poucas as dívidas, né? Você ganha R$1.000 e gasta R$1.100 todo mês, vai chegar no final do ano, você tá com... Então você tem que ganhar mil... Ou gastar mil ou gastar 900.
1: Os jogadores da Ponte estão fazendo reunião e pedindo rescisão, porque eles querem jogar em outro clube.
0: Não é só a Ponte, o Corinthians também está com uma situação difícil com o Transferban também aí. Novamente. Mas
1: o Corinthians acho que vai ser bom. Assim, o Corinthians e São Paulo devia ter Transferban direto. Não faz bobeira, né? No São Paulo contratou. Agora o Dori, né? Pediu para ir embora do São Paulo. Meu Deus, devia ter ido já antes, né? Se bem que a gente é contra esse tipo de situação. Ele foi ameaçado, família ameaça. Isso aí já é coisa de bandido. Né? Coisa
0: como que é o nome do jogador?
1: Dória.
0: Ah, eu entendi Dória, porque eu ia falar, ai que Dória.
1: Dória ele entregou gol pro Fluminense e agora no jogo aí contra o Milionário também duas pichotadas dele. É um jogador mediano e eu, se eu fosse diretoria de São Paulo, já absorveria o Arboleda e punha para jogar, viu? Porque dinheiro para comprar zagueiro não vai ter. Agora vai deixar o cara, porque ele faltou um mês. Tem tanta gente no São Paulo fazendo bobeira lá, né? Diretor vendendo camarote, botando dinheiro no bolso. Então pega o Arboleda e fala, não faça mais isso e volta a jogar. Porque hoje o São Paulo não tem zagueiro para pôr em campo.
2: Complicado, hein?
1: O Dória pediu rescisão, também tava jogadorzinho bem ruim. Pro São Paulo foi até bom. Mas é aquilo que nós falamos, fazem muita bobeira. Contra o São Paulo, o Corinthians está com, por causa de um tal de Martínez, como é que é?
2: Martínez, José Martínez.
1: Ele está processando o Nusco, que nem jogou.
2: Esse é um processo contra o time que ele estava lá nos Estados Unidos. O time processou ele, não foi ele que processou, foi o time que o Corinthians deve 2 milhões. deve para o time lá que não pagou uma parcela e entrou.
1: Ele jogou no Corinthians?
2: Jogou. É aquele um que ficou lá, machucou, jogando bola lá na Venezuela, então é...
1: Complicado. Eu acho que São Paulo devia chegar para o Arboleda. Esse mês que você ficou fora, você não tem salário, tá? Você vai receber uma multa e vai voltar a jogar.
0: Olha, Tadeu, eu penso assim, eu sou corintiano, mas não tenho nada a ver com o Corinthians, paga o que você deve, porque senão tá...
1: não vai pagar. Essa dívida de São Paulo e Corinthians é impagável.
2: E assim, vamos dizer assim que esses times aí têm alguma forma de se manter ainda no auge aí, né? Tando bem, tando ruim.
0: Porque você coloca 40, 50 mil torcedores no campo.
2: Isso, então, bem diferente do caso que chegou, igual comecei falando, da Ponte Preta, né? Que você não tem onde. Vai estar indo 2, 3 mil pessoas no campo,
1: não
2: olha lá
1: isso.
2: Não paga nem a despesa e olha lá, vai ser, não sei não se a Ponte Preta não vai abrir falência aí.
1: Mas antes ela vai cair, tá na série C.
2: B.
1: Vai cair pra série C.
0: Ah, com certeza.
2: Então, mas ela cai pra série...
1: Uma pena, né?
2: Uma pena. Uma pena, um time tradicional.
0: O time que revelou tantos jogadores aí, né?
1: Nossa, um time.
0: Tá aí então, né? 14 horas e 14 minutos, né?
2: Repita.
0: 14 horas e 14 Todos os minutos nos estúdios da Rádio Eger, logo mais aí, ele tá preocupado já, né? José Aparecido com o Só Brasil, ele falou, será que vai, só vai tá terminando mesmo, né? Mas já tá aí, estamos encerrando mais um programa, desejando a todos vocês um ótimo sábado, um abençoado domingo, uma abençoada semana, que Deus abençoe a todos, que proteja o nosso país, que proteja o nosso mundo, né? E sábado que vem, eu, Tadeu, e o Josimar estaremos aqui novamente para mais um programa, e para a felicidade do Savassi, do Mauro, né? Estaremos aqui com o programa Amigos da Bola. Fiquem com Deus, até sábado que vem, se assim Deus nos permitir. Deixo as considerações finais para o Josimar e depois o Tadeu Benedito também.
2: É, olha lá, 14 horas e 15 minutos. Amigos ouvintes.
0: Um minuto, eu fiquei falando, hein?
2: Um minuto, olha só. Só os amigos ouvintes. Ó, a gente vai terminar o programa porque o Doni quer ir trocar figurinha da Copa. Ele tá com muito jogador repetido.
0: Não quero nem saber.
2: Ele falou que tá com muito jogador repetido aqui na figurinha. Ele tá...
0: Um real cada figurinha.
1: É R$7.
0: E o pior, né, você... É para colecionador, porque você não ganha nada com isso.
1: Não ganha nada. E o pessoal tem os pontos de troca.
2: É, então, o Donito tá preocupado. E aonde que é o ponto de troca que ele vai trocar figurinha?
0: Você é um colecionador, Josimar, vai colecionar a seleção, essa seleção brasileira?
2: Não, o Enzo tá colecionando, o Enzo tá tirando, o Enzo e o Eduardo tá lá. É um álbum pros dois.
0: Josimar tá pondo a mão no bolso, porque cada pacotinho é R$7.
1: R$7.
2: Eles têm a graninha dele que dá para tirar do bolsinho deles essa aí. Mas agradeço a todos os ouvintes que estiveram aí participando com a gente aí, né? Agradeço por estar conosco aí nessa quase 2 horas de programa. Tenham um ótimo final de semana e até o próximo sábado com a bênção de Deus.
1: Tá aí, tenham todos um bom final de semana, uma boa semana. Até sábado que vem, nós estaremos falando mais aqui do futebol amador e também do futebol profissional. A todos uma boa semana.
0: Fiquem com Deus e vamos indo embora agora, né? Tadeu vai passar na padaria, Josimar vai, Tadeu vai almoçar ainda, né? Eu vou passar a comprar uma pizza pro almoço e pra janta, né? Tá aí então, né? Fiquem agora aí com a programação normal da Rádio RFM.
3: Quero saber, 36%.
4: 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Não.

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0: 15h38.
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Muito bem, boa tarde a você, ouvinte, ouvinte da RFM, 15 horas 40 minutos, chegando um pouco mais cedo hoje, estamos entrando no ar pela RFM, só Brasil no ar. Tá o Zé Aparecido por aqui, levando as melhores para você, ouvinte. Hoje estamos vivendo aí o dia 23 de maio de 2026, a lua é crescente e o outono brasileiro. Estamos aqui chegando legal para você, vamos já excepcionalmente deixar os estúdios mais cedo hoje também. 2 horas no ar só de programação hoje para você, viu? Devido a compromissos, né? No oferecimento aqui das patrocinadoras, estamos por aqui, hein? Mas antes eu quero agradecer a Deus por mais um dia estar aqui com vocês, agradecer a Nossa Senhora Aparecida, para que nós possamos fazer a programação de qualidade para você, com toda certeza. A minha esposa Má também, sempre dando um apoio, e também patrocinadores, ouvintes, que sempre em primeiro lugar com a gente aqui em Rafar, em qualquer lugar da região aí, Capivari também, né? Lembrando que o nosso WhatsApp é o 19997995800. Eu repito, 99795800. Agradecer a diretoria também da Rádio RFM, ao Davilson e família, o Chico Rebete, um abraço, Chico, tudo de bom, Dona Maria Célia, também, a Naira, enfim, todos os amigos aí do Chico, ouvindo também, um abraço para vocês aí. E também ao pessoal do Amigos da Bola, do Ani, Josimar, Tadeu, toda a família de vocês, Sandro, o Jorge e a Zenaide, um abraço para todos vocês aí. Vamos que vamos, hein? É a música que não para, não. Aqui não para. A música aqui é para você. Vamos, Daniel. Meu dengo, vamos lá?

É o Daniel, ele que cantou bonito aqui no oferecimento do Mercado Souto, Supermercado Souto Monteiro. 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E nós vamos de mais música chegando por aqui. É o Só Brasil, o Zap liberado 99799-5800 para você. Vamos de mais uma? Você vai curtir junto com o Zé Aparecido.

0: Nós vamos ao intervalo, voltamos já com muito mais. 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
1: 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Hora certa.
2: 15:51.
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1: Muito bem, só Brasil, segue por aqui, quando são 15 horas, mais 54, excepcionalmente, o programa Só Brasil, mais cedo hoje, um pouquinho, viu, gente? Olha, é o WhatsApp, é o 997995800, lembrando, código diário 19. Chegando agora o Jeito Moleque, a música Sobrenatural. É uma música ao vivo, bonita, hein? Vamos conferir aí, ó.

Muito bem, Jeito Moleque cantou aqui na programação uma música bonita e o pessoal tá ligadão conosco aí, acompanhando a programação, tá todo mundo aí ligado. Um beijão lá pra minha filha Tatiane, tá lá ligada com a gente, a Cleonice também tá ouvindo a gente, no estado do Paraná, Juliano lá na MM Souza ligado, junto com a Silvana também, com a Larissa e também com o Leonardo. A Angélica ouvindo nós. É, o André, ele é, André chama, é, o André está ouvindo nós também. O Eligelson Berganton, obrigado. É, o Sandro da Humanidade 9, família, forte abraço para vocês aí, viu gente? E vamos de Rick Renner, você decide.

Daniela, Valentina, Vlamir, você tá me ouvindo aí no bairro São José, um abraço, Vlamir. Eu fiquei devendo uma música pro Vlamir, mas não esqueci não. Durante a programação, hoje eu vou parar mais cedo, Vlamir. Eu vou tocar, você pediu retrovisor, né? Daqui a pouco a gente vai estar tocando retrovisor pra você. Obrigado pela audiência. O José Maria tá lá em Maringá ouvindo a gente. Obrigado, obrigado de coração. Esse pessoal bacana, são a Luana Prado chegando com o zap.

0: Muito bem, Luana Prado. Luana Prado, daqui a pouco a música do Vramir, ele que pediu, daqui a pouco vai ouvir também, com toda a certeza, na programação, hein? Obrigado aí, Vramir, por estar sempre com a gente, sempre acompanhando a programação. Isso é bom demais. 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
1: 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Hora certa.
2: 16 horas e 10 minutos.
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1: 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Hora certa.
2: 16 horas e 11 minutos.
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1: 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Olha, quem está ouvindo a gente é a Silvana Cirvula, ela mora em São Paulo do Ponto G, ela mora lá no Rio Grande do Norte. Ligadinha com o Zé Aparecido, hein? Obrigado pelo carinho. É fã aí de Zezé de Camargo e Luciano. 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Chegando a música agora do Gustavo Lima, né? Gustavo Lima cantando a música Retrovisor. Eu acho que não é essa, né? Eu vou pra outra música aqui. Na sequência eu toco a música do Vlamir.

0: Animedes.
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0: Que coisa linda, hein?
2: Pedro Pecado, a música boa demais, música maravilhosa que vocês acompanharam aqui na RFM. Você está acompanhando pelo site também, www.radiorfm.com.br. Com toda certeza você está ligado com a gente, todo mundo ligado, todo mundo acompanhando, isso é bom. Alô, João Gaveta todo sábado está lá com a gente, está acompanhando a programação, todo sábado ele está lá ligado com a gente, ligadinho, isso é bom demais, maravilhoso demais, hein? Que bom, né? Quanta gente ligada conosco. O Vlamir pediu a música, né? Eu tava na dúvida aqui com a música, né? Mas acertei a música aqui, procurei, busquei a música que ele queria ouvir, essa aqui do Gustavo Lima.

Música linda que ele pediu. Ele ofereceu lá também para Dani, né, que é a esposa da Daniela, e também para a sogra Aparecida, de Lourdes Frederico Vilauta. Tudo de bom, dona Aparecida, que Deus abençoe aí, seu a família Vilauta, né? Todo mundo aí sempre acompanhando, sempre ouvindo também. O Zé Maria lá no Paraná tá lá ligado conosco, tá lá. É, aqui boa tarde, gostaria de oferecer a música O Vaqueiro com Goiano e Paranaense. Vai para todos que estão ouvindo o seu programa, e especial para o Rio das Pedras, o Cícero Barbosa. Alô, Rio das Pedras, um abraço. Também o Kaique, a Luciene Santos, é o Ademilson e o José Roberto e todos de Rio das Pedras. Alô, Rio das Pedras, é vizinho aqui de Rafar, hein? Daqui a pouco tô tocando a sua música, hein? Daqui a pouquinho, fica por aí ligadinho com a gente, viu, seu Zé Maria, na cidade Canção, Maringá, onde eu nasci, tá lá ouvindo o Zé Aparecido a 600 e poucos km daqui.

0: A música Borboleta, Victor e Léo, eles que cantaram aqui no programa Só Brasil.
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2: Hora certa.
3: 16:27.
0: 16:27, hoje o programa excepcionalmente começou mais cedo e vai terminar um pouco mais cedo, viu gente? É um abraço a Silvana, Frederico, o Toninho, Frederico, Joaquim também, tá todo mundo ouvindo aí a gente. Alô Pedrinho, tá ligado com a gente. A Senilda está ouvindo a gente também, né? Opa, tá ligado, ela e o Eduardo. Tá ouvindo nós e tá longe daqui, hein? Tá longe demais. Tá longe, longe, longe. Senilda, um abraço. Tudo de bom. Tá lá na Amazônia, hein? No estado da Amazônia. Já confirmou aqui, estou te ouvindo. Que bom, hein? Que maravilha. É, Vlamir já agradeceu também. É. Obrigado. Obrigado mesmo. Tá todo mundo agradecendo. E agora... vamos de música, a música Quem Pediu Foi Zé Maria lá no Maringá, oferecendo pro pessoal do Rio das Pedras.

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0: resto do Brasil e do mundo também, levando som de qualidade para você.
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0: Abraço aos meus amigos de trabalho, também motoristas de ônibus, tá sempre aí nas ruas, tá sempre aí nos seus veículos, ouvindo a Rádio R, no seu celular, no seu tablet, aonde quer que você esteja, tá ligado com 107,9.

tá na cidade de Humaitá, lembrei agora. Humaitá é uma cidade plana, bonita, né? Eu já puxei aí na internet, Humaitá, uma cidade bonita demais. A Cenilda e o Eduardo tá lá ouvindo, hein? Tá lá, ela pediu, toca Chico Rei Paraná, minha inspiração. Que bom, né? Maravilha! Obrigado, obrigado, Cenilda, pela audiência aqui com o Zé Aparecido. Pediu, nós toca.

0: 16:37.
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4: Só Brasil, tocando as melhores, quando são 16:37, o Só Brasil, excepcionalmente mais cedo hoje, no oferecimento do Supermercado Moretti, Alê Marmoraria, Gás e Água Avenida, e também Mercado Souto Monteiro, na rotatória do Jardim Elisa. Olha, vamos tocar a Marília Mendonça, que saudade, né? A Marília Mendonça, que esteve na cidade de Capivari, antes dela ir embora com Deus, né? Olha a música Alô Porteiro. Chegando a Marília Mendonça por aqui, cantando pra nós aqui na RFM.

0: a saudosa Marília Mendonça, ela que cantou aqui na programação para todo ouvinte da Rádio RFM. Obrigado, obrigado a todos, todos que estão ligados, estão acompanhando aí pelo 107,9. Lembrando que estamos aqui na rua Alain Rolim Barbosa, número 363, Alto da Popular, Rafar. Mandar um abraço também ao Miguel Damiames, está sempre ouvindo, e a Sônia, né? Sempre acompanhando a gente. Obrigado, obrigado mesmo. Ah, quem mais está conosco aqui? A Cleonice Ferreira, ela que é lá do Paraná, né? Ela pediu uma do Barreirito, uma música do Barreirito. É, Meus Passos, Onde Estão Meus Passos? Vamos conferindo essa música.
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Muito bem, a música linda que nós conferimos aqui. Eu quero mandar um abraço ao Reginaldo Mota, ao Paulo, a Bene, que mora no estado de Rondônia, também está acompanhando a gente. Alô, Bene, o Léo Monitor, lá de Capivari, a Marliette, aqui da Popular, também está com a gente.

0: que é a mamãe do Renilson, a Neuza, a dona Neuza, né? Tá ligado com a gente. O Sidmar Smith tá conosco também. O pessoal lá de Americana, né? Mestre Paulinho de Americana. Um abraço. Tudo de bom aí, viu? O pessoal do sindicato lá tá acompanhando a gente, né? Um abraço ao Sena, ao Rafinha também, em Hortolândia, acompanhando a gente. O Theo, meu sobrinho, obrigado. A Fabiana e o Gilnaldo. Fabiana e Gilnaldo, aí no Caraça. A Bene também está ouvindo a gente em Santa Bárbara do Oeste. O Leandro, ele é motorista. Alô, Leandro, ele tem o acarajé para vender, hein? Todo sábado. Alô, Leandro, forte abraço. Forte abraço, Leandro. Eu vou ao intervalo, volto já já com muito mais para você, ouvinte, que tá ligado conosco aqui, hein?
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2: Hora certa!
3: 16 horas e 51 minutos.
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Tudo bem? O programa tá corrido hoje. Olha, lembrando que às 20 horas tem o programa Rock Brasil com Ricardo Camargo. Um abraço, Ricardo. Um beijo lá pra Má também. Tá ligada, minha esposa, né? Tá acompanhando. Pessoal de Rafar, um forte abraço pra todos de Rafar, né? Pessoal da cidade, coração. Vamos de Marcos e Beluto pro ouvinte.

É o Marcos Belucci, domingo de manhã, música linda demais, que vocês conferiram aqui. A Norma está ouvindo a gente, a Norma foi funcionária aí da Branil, né? Está lá ligada com a gente também. Juliano Rossi, um abraço, tudo de bom, um abraço para você. A Raquel Paz da Costa, maridão, está ouvindo a gente também, o Chico, e também o filho João Paulo. Quem mais está com a gente? A Valéria, lá no bairro São João. Um abraço, Nogueira. O Nogueira que está lá em Porto Feliz. A Aline está com a gente também. A Vitalina também ouvindo a gente. Um abraço, Vitalina. Também com a gente. A Daiane, que mora ali no Telebreciane. A Maria do Carmo Mendes. Tá ligado com a gente também. Muito obrigado aí pelo carinho a todos que estão aí acompanhando o programa Só Brasil. E o Só Brasil toca esta pra você agitada.

Jean Giovanni, Taça de Pranto. Nós vamos agora, o alô do ouvinte, tá aqui a Silvana Civula lá em São Paulo, do Ponto G. Ela escreveu aqui, eita, é no artista, né? Que bom, né? Obrigado. A Tereza Biagio também tá, Biagio, tá ouvindo a gente. O Dirceu Nardi, um abraço. Maria Helena Mendes está com a gente também. Francisco Antônio Marques, o Chicão. Um abraço, diretor. Está aí sempre, todos os dias aqui das 9 às 10, né, com o programa Manhãs da R. É, né, obrigado aí pelo carinho, viu? É, Dona Maria Célia e também a Naira. A Tânia Oliveira, ela mora no Padovani. Quem mais? A Duma Alonso também está ouvindo a gente. Obrigado, hein? Junto com Ademir Daroz, aqui em Rafar. Ademir Mondo, desejar aí melhoras ao Ademir Mondo, né? Tá fazendo um tratamento aí, mas tá aí ligadinho conosco, hein? Quem mais? O Christian, ele que mora lá no bairro, na fazenda Gilier, Christian de Jesus. Cleonice Ambrosio, mora em Sorocaba. Obrigado, Cleonice, pelo carinho também. A Tereza Carmo, tá ouvindo a gente. William C. Servino. William Servino, ele que mora no Telebreciane. Obrigado. Márcio Henrique, também com a gente. Celso Nascimento, Osley Bernardo. Obrigado, gente. Edna Custódio, também tá ouvindo a gente. Jorge Santana, grande Jorge Santana. Cibele, tá acompanhando a gente também. Claudinha Moreira, ô Claudinha. Elizabeth Dias, a Elizabeth Dias é do Castellane. Claudemir Silva, tá com a gente. Paulo Zani, Lourdes Forner, Geraldo Paulino, ele que mora na Morada do Sol. Adriana Ambrosio também, acompanhando a gente. Obrigado. A Adriana, que mora em Sorocaba. É a Adriana. É a Adriana de Sorocaba também. E Zilda Moraes. Zilda Moraes está ali no bairro Santa Teresa d'Ávila. Sidney Conceição. Carlos Remon. Tá ouvindo a gente. E a Roseli Ribeiro Félix também. Mora aqui em Rafar. E Rosalina. A Rosalina Peia tá com a gente também. Obrigado. Todo mundo aí acompanhando a programação. Eu desejo a vocês um ótimo sábado. A todo esse pessoal bacana que tá com a gente acompanhando a programação Só Brasil. Os Morenos chegando. Vamos conferindo essa música Marrom Bombom?

Os morenos, chegou, passou por aqui, cantou bonito aqui na programação. A Gislaine, né? Ela que mora na usina São Francisco. É, Gislaine, conhecido como Gi. É, tá ouvindo a gente, obrigado, hein?

0: 17:18.
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0: Muito bem, eu quero parabenizar a Lavínia Braga Rossi, que fez aniversário no próximo 14 passado agora, né? Parabéns, felicidade, é filha do Juliano. Obrigado, hein? Obrigado. Ela é neta aí, né? Da Francisca e do Juscelino. Recebendo os parabéns aí de toda a família.
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0: Também tem a mamãe Larissa, né? Um abraço pra todos aí.
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0: Atendendo pedidos, mas eu quero mandar um abraço ao Mauro Souza e o Milton Souza, sempre ouvindo a gente, sempre ligado. Toda a família Souza aí da transportadora, né? Da MM Souza, melhor dizendo. Aí sempre ouvindo o Zé Aparecido. Obrigado aí pela audiência, sempre pedido chegando. E eu tô atendendo você, Cleonice, que pediu e ouviu.

Muito bem, o Só Brasil hoje termina mais cedo, gente. Hoje é excepcionalmente mais cedo, né? Devido a compromissos aí. Mas, obrigado a todos. Alô, abraço a família do Leonito, tá sempre aí acompanhando o programa. Obrigado, hein? Alô, Sônia. Pessoal do Jardim Elisa, tudo aí é fã, né? Do Leonito, Capivari inteiro, estado de São Paulo. Todo mundo aí que acompanha aqui a festa da RFM também, né? É, os nossos amigos ouvintes aqui, fãs do Leonito. E vamos ouvir Leonito? É, vamos ouvir o Leonito Andrade. Leonito Andrade, a música Viola Caipira.

0: Muito bem, que música boa demais aí. É o Leonito cantando pra vocês aí.
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0: Sou eu mesmo, José Aparecido, levando as melhores para vocês durante todos os sábados aqui, né? Nós estamos aqui levando a programação. Um abraço aí do Doni, né? Doni, Tadeu, toda a família, né? Alô, Dona Isabel, né? Esposa do Doni, toda a família aí do Tadeu também ligado com a gente. O Josimar, o Sandro, todo mundo ligado. Obrigado a todos. O pessoal das usinas também acompanhando a gente, das fábricas, do comércio da região. Todo mundo ligado aqui na 107,9. Obrigado a todos vocês, de coração mesmo, que acompanham a programação Só Brasil. E vamos conferindo essa da Amelinha.

Com essa música nós finalizamos o programa Só Brasil hoje. O Só Brasil, nós estamos hoje parando mais cedo. Nós estamos no Maio Amarelo, conscientização em trânsito. Vocês aí que dirigem, né, todos os motoristas de Rafard, de Capivari, do Brasil, muita atenção, muito cuidado. Maio Amarelo é sobre trânsito. Né? Então, quero mandar um abraço ao Hamilton, lá da Semutransp, Capivari. Na quarta-feira que vem a gente vai bater um papo, com certeza. Né, Hamilton? Um abraço para você, toda a sua equipe, a Guarda Civil de Capivari, a Polícia Militar, aqui de Rafar também. Meu forte abraço para vocês, Guarda Civil de Rafar, Polícia Civil de Rafar e também a Polícia Militar. E aos nossos comandantes, no geral, um forte abraço para vocês aí e obrigado pela audiência. 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Obrigado. Quero agradecer também de coração o pessoal que está com a gente. Quanta gente bacana está com o Zé Aparecido. E a gente só tem que agradecer esse pessoal bacana, né? Deixa eu ver quem mais aqui. 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E eu vou ficando por aqui, mas sábado que vem, se Deus quiser, dia 30, eu volto com toda certeza no penúltimo dia do mês de maio. Obrigado.

coração, meus amigos, ouvintes e amigas. Que Deus guarde a todos. Um abraço. Chuva tá ótima, hein? Uma chuva maravilhosa. Um ótimo sábado. Eu vou embora, mas sábado que vem eu volto. 20 horas chegando por aqui. Ricardo Camargo com o Rock Brasil. Um abraço. Ficam agora com as melhores da RFM. Tchau, tchau.

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Música que eu fiz com o João Donato. Foi engraçadinho. Eu fiz a minha maneira de fazer músicas com o João Donato é quase sempre muito curiosa. Algumas delas foram feitas assim, a gente andando, saindo da casa do Caetano, 4 horas da manhã. Vamos até Botafogo, estando no Leblon, vamos até Botafogo. Mas Donato, vamos até Botafogo, vamos caminhando até Botafogo. E a gente ia caminhando, e ele cantarolando e eu inventando a letra da música. A bruxa de mentira. Essa, por exemplo, foi feita assim. Essa ele chegou lá em casa com uma... Disse, vamos embora fazer, Gil, vamos embora, 2 horas da tarde. Disse, mas João, 4 horas eu tenho um compromisso, não dá. Disse, vamos embora, pega aí, vá. Aí ele ficou sentado, eu ali escrevendo, de repente ele cochilou no sofá. Tava ele lá. Daqui a pouco ele levantou. E aí? Disse, tem alguma coisa aqui, veja que está bom. João Donato, ok, meu querido.

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0: Muito boa noite, povo querido da cidade de Rafara, cidade coração. Boa noite, povo querido da cidade de luz e poesia, cidade de Capivari. É uma imensa satisfação mais uma vez estar com todos vocês através da comunicação aqui pela Rádio RFM de Rafar para apresentar o programa Rock Brasil para todos vocês nesta noite chuvosa, gelada, em alguns pontos ventando. Muito bom para ficar em casa, você está em casa, mas tem muita gente que está trabalhando, vendendo pizza, vendendo salgado, vendendo lanche com seu carrinho, ou então de repente os frentistas de posto de gasolina, você vigia, você que está no trânsito, no carro, você que está com a sua família, está mesmo sozinho, sozinha, você aí na guarita. Nesta noite de sábado, agora você vai ficar em uma boa companhia nesta noite, hein? Chega de televisão, chega. Celular pode, contanto que esteja aí no esquema, na plataforma digital, sintonizado no canal radiorfm.com.br, para a partir de agora nos ouvir. Muito som de guitarra, contrabaixo, bateria, todos os tipos de instrumentos, saxofone, piano, teclado, órgão, corneta, os backing vocais, as backing vocais, o vocalista, a vocalista. Tudo isso e muito mais a partir de agora no programa Rock Brasil, que não deixa de tocar músicas internacionais por aqui também. Seguimos juntos em sistema computadorizado. As duas máquinas já estão ligadas aqui. Eu aqui na frente dos botões e o meu inseparável amigo microfone. Os meus dedos já estão afiados por aqui também. Tudo pronto para a programação do Rock Brasil desta noite tão encantadora. Falaremos muito mais. Conversaremos muito mais. Estaremos juntos muito mais. A partir de agora vamos aplaudir porque o programa Rock Brasil está no ar. Sejam todos bem-vindos. Um abraço, boa noite. Está apenas começando.
1: Valeu, meu irmão. Obrigado pela oportunidade de estar aqui com você.
2: Pra trabalhar, nós tá aqui. Se é pra tocar, nós tá aqui.
0: Sou eu, Ricardo Camargo, homem do Escort Preto Hobby 94. E nada melhor do que Almir Sater. Mês de

0: 7:41.
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2: 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E nós abrimos a nossa programação no programa Rock Brasil com Amir Sater. Mês de maio. Ele vai abrir o nosso programa o mês inteirinho de maio, hein? Lembrando todos vocês que este mês, o mês de maio, é o mês amarelo. É o mês de segurança no trânsito. Depois tivemos Roberto Carlos com a música Apocalipse. Em seguida ele, Lobão, e a música Revanche. E a dobradinha de Engenheiros do Havaí, Tudo Está Parado, e depois Era um Garoto e Como Eu Amava os Beatles e os Rolling Stones. Vamos falar de Engenheiros do Havaí, que foi uma banda de rock formada no início de 1985 na cidade de Porto Alegre. O vocalista Humberto, único membro a permanecer em todas as formações da banda, com mais de 20 discos lançados, entre álbuns de estúdio, ao vivo, coletânea, álbuns de vídeo, conquistou mais de uma dezena de certificações por vendagens. Com mais de 3 milhões de discos vendidos, também em todo o período de atividade, mais de 15 músicos fizeram parte da banda, sendo os mais conhecidos, fora o Gerson, o Carlo, o Marcelo, o Carlo, outro Carlo, um Carlo Marcelo é Pete e o outro Carlo Augusto. Olha, foram muitos aqui. Carlos Sten, Marcelo Pete, Carlos Marte, Augusto Littes, Andal Fonseca, Luciano Granja e Lúcio Dorfman. É o grupo do, ou a banda, Engenheiros do Havaí. Por aqui nós ouvimos Tudo Está Parado e depois Era um Garoto e Como Eu e Amava os Beatles e os Rolling Stones, assim como eu e você. Seguimos juntos com todos vocês na edição de 495, roteiro do programa Rock Brasil, R de Rafar. Hoje, dia 23 de maio de 2026, minha gente. É o penúltimo programa do mês de maio. E a gente vai seguindo junto, é ou não é? Falando um pouquinho mais da Lua. Hoje, dia 23 de maio, a Lua está crescente. É a Lua crescente. Começou logo cedo hoje, às 8 horas da manhã, a lua crescente, impulsionando a energia do crescimento. Lua crescente impulsionando o crescimento? É? É mesmo? O quê? Depois da lua nova, surge a crescente. Então a lua nova deixou espaço para a lua crescente hoje, às 8 horas da manhã. Aos poucos, uma pequena faixa iluminada começa a aparecer no céu, aumentando a noite após noite, aumentando noite após noite. No início, vemos apenas um fino arco de luz, mas com o passar dos dias, a parte iluminada cresce, até a metade da lua, até que a metade da lua esteja visível. Momento chamado de quarto crescente. Esta fase simboliza crescimento, desenvolvimento e a construção de novos caminhos. Vamos começar novos caminhos? Vamos! Aproveitando a lua crescente que está começando hoje, eu vou começar. E você? Vai começar? Comece então, que eu já comecei. E neste começo, começando tudo, eu quero falar para vocês que o nosso programa tem momentos de sabedoria com Carlos Torres Pastorino. E o Carlos Torres Pastorino desta noite vai falar para a gente, abre aspas, boas obras. É isto mesmo, boas obras, boas obras, fecha. Porque hoje teremos o mundo da música, os 9 hits em contagem regressiva, para mim e para você, o mundo da música. E na posição de número 9, vamos ter a banda Oasis e a música Supersonic. Na posição de número 8, vamos ter Casey Chiffres e a música Ruby. Na posição de número 7, Paolo Valles e a música La Força della Vita. Na posição de número 6, James e a música Jake Working in the Heat. Na posição de número 5, Rainbow e a música Street of Dreams. São estas no mundo da música. Falarei daqui a pouquinho um pouquinho mais do mundo da música para você. Não saia daí, não perca! Carlos Torres Pastorino sempre com a gente, trazendo motivação, momentos de sabedoria. Ele é assim com a gente, o Carlos Torres Pastorino. A boa obra. Seja perseverante nas boas obras. Nada conseguiremos na vida sem perseverança. Para aprender piano, há necessidade de horas seguidas de estudos diários. O que é o estudo para o pianista? É a perseverança para qualquer outra atividade. Não se deixe arrastar pelo esmorecimento. Reaja com todas as forças que encontrar em seu coração e terá a beleza da vida em redor de si

0: 20:55.
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2: E nós ouvimos a banda Os Replicantes, Surfista Calhorda e depois Mistérios da Sexualidade Humana. Em 16 de maio de 1984, com Vander Winder, vocal, Cláudio na guitarra, Aaron no contrabaixo e Carlos na bateria, a banda se apresentou profissionalmente pela primeira vez no Bar Ocidente, em Porto Alegre. Em 1984, gravam a música Nicotina em um estúdio de single de 4 canais, com a ajuda do produtor musical Carlos Eduardo Miranda. Levaram a música para o recém-criado Ipanema FM e incluíam na programação. Em 1985, eles passaram a fazer mais shows. Gravaram um videoclipe de Nicotina, o primeiro da história do rock gaúcho, e resolveram gravar o seu primeiro disco com um compacto duplo, vinil, com 4 músicas, Nicotina, Rockstar, O Futuro é Vortex e O Surfista Calhorda. O disco é distribuído pelo selo Vortex, acento no vó, dos próprios Replicantes.

de forma independente. O compacto chega em várias cidades brasileiras e vende 2.000 cópias. Até 2006, gravaram 10 discos, 2 fitas e fitas de vídeo, um DVD e fizeram 2 turnês pela Europa. Estamos falando da banda Os Replicantes, que faz parte da nossa programação, e nós ouvimos Surfista Calhorda e depois Mistérios da Sexualidade Humana. E por aqui na nossa programação, que não para, ela continua. Programa Rock Brasil, já com 13 anos no ar por aqui pela RFM. Teremos hoje o mundo da música. Um pouco mais do mundo da música para você. Na posição de número 4, vamos ter Madonna e a música Live to Tell. Na posição de número 3, New Edition e a música Within You Underway. Na posição de número 2, Well 7 e a música Pretending to Ardite. E na posição de número 1, Queen, a banda Queen e a música You Wantin' to Wow. São essas no mundo da música. Daqui a pouquinho são os 9 hits. Fique ligado, não saia daí, não perca! Porque eu quero falar da estação do outono que estamos vivendo todos juntos. A estação de outono, não posso me esquecer nunca. Ela começou dia 20 de março, aproximadamente 11 horas e 45 minutos, em uma manhã, em uma linda manhã de março, estendendo-se até dia 21 de junho. Portanto, o mês de outono vai até o mês que vem, dia 21, quase lá no final do mês de junho. E aí, para começar, você já sabe, né? O inverno. Mas por enquanto estamos vivendo juntos o outono. É uma estação de transição entre o verão quente, úmido e o inverno frio, seco, caracterizada por temperaturas amenas, maior amplitude térmica, diária, aumentando os nevoeiros. E eu tenho certeza que amanhã vai amanhecer com nevoeiros, hein? Com muita neblina. Estamos vivendo o mês de maio amarelo, cuidado no trânsito, menos acidentes. Então, com neblina na pista, pista molhada, ruas molhadas, escorregadias, pinga óleo de caminhão, pinga óleo de trator e por aí vai. Aí se espalha esse óleo, aí que é o maior perigo. Para você motociclista, para você que tem uma moto, até mesmo no carro, certo? Vamos tomar cuidado. Aumento de nevoeiros e a redução gradual das chuvas no interior do Brasil. Estamos falando da estação do outono. Antes da sua opinião, procure pesquisar direitinho cada detalhe, para que quando precisar falar, não possa entrar em você contradição. Falar o que não se tem prova, fica a impressão de um tolo. Aquilo que parece ser, pode não ser o que parece.